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A Radioatividade leva até vocês mais um programa da série a série. Dedique uma canção a quem você ama. Eu tenho aqui em minhas mãos uma carta. Uma carta de um ouvinte que nos escreve e assina com um singelo pseudônimo de Mariposa.

0: 3:21.
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0: Segunda-feira gostosa. Bom dia. Segunda-feira, turma! E aí, tá tudo bem com você? Tá tudo certo? Estamos chegando, segunda-feira, dia 31 de agosto do ano 2026. Hoje é dia do nutricionista. Olha só que legal, hein? Hoje também é dia internacional do blog. E hoje também é o seu dia. Parabéns pra você, saúde, paz, tudo de bom. Bora acordando o Brasil, despertando os amigos do trecho. Bora despertar. Bora tirar o povo da cama, tá na hora. Estica o corpo, desamassa essa cara, tá na hora. Acorda aí, gente, bora lá, hein? 0800-558-0057 pra você poder ir, né? Despertando pra mais um dia, pra mais uma manhã super gostosa, começando a semana, né? Com o pé direito, segunda-feira daquele modelo, daquele jeito gostoso que a gente gosta, né? Último dia do mês de agosto, gente, que legal, hein? Já vamos chegando aí a setembro, né? E que venha setembro! Ó, Rio Negro e Solimões, pra começar bem, é por você de 1997.
1: Bora
0: acordar, gente, tá na hora.
1: Alô, bom dia.

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2: Pra começar bem a segunda, pra começar bem a semana, Leonilda tá com nós em Alfenas, o Edgar tá com a gente em Campo Verde, um abraço aqui também pro meu amigo Edson em Cuiabá, é motorista de aplicativo, tá acompanhando. Alô, bom dia!
3: Alô.

0: João Mineiro e Marciano, 1978. Chuvas de maio. Que modão gostoso, hein, gente? Olha que modão cabeceira. Bom dia, boa segunda.
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2: Alô?
3: Alô?
1: Alô? Alô, bom dia.
0: Bora zapeando pelo Brasil, segundou em alto e bom som. Alô, bom dia.
4: Bom dia, Fontenelle, Osvaldo.
0: Osvaldo.
4: Gostaria de pedir uma música aí, IP Amarelo.
0: Ô, moda.
4: E oferecer pra minha esposa, Elisete.
0: Legal.
4: E pra minha família também, pra todos que estão ouvindo a rádio.
0: Deixa comigo, irmãozão.
4: Rádio, só sucesso, abraço.
0: Obrigado, irmãozão. Boa semana pra você, segundona abençoada aí pra todos nós, né? Tem mais gente aqui. Alô, bom dia.
5: Aô, Fontenelle, bom dia, tudo jóia? Aqui é o Luiz Cláudio de São Sebastião do Rio Verde.
0: Oi, irmão.
5: Sul de Minas, manda um modão pra nós aí, Fontenelle.
0: Caprichado.
5: Valeu, fica com Deus.
0: Amém, boa semana pra você, uma segunda abençoadona aí pra todo mundo. Tem mais gente aqui. Alô.
6: Alô, Sérgio Fontenelle.
0: Opa.
6: João Barbeiro, Zé Fontenelle, de Várzea da Palma.
0: Ô, João.
6: Desejava muito ouvir a música.
0: Ah.
6: Saudade de minha terra.
0: Legal.
6: Um abraço pra você, meu amigo.

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2: É moda boa pra você começar bem o dia. O Ribamar está em Caraguatatuba, não é, Riba? Aquele abraço, Marquinhos, está em Matimpó, Minas Gerais. E Daísa Silva tá com a gente em Monte Aprazível, São Paulo. Tá ligada no Alô Bom Dia? A Sandra tá em Curitiba, né, Sandra? Aquele abraço. Dimas tá em Salto. Ô, Dimas, boa segunda, viu? O Mário Garbrovis. Ô, Mário, tá em Pitanga, né, irmãozão? Tava sumido, hein? Um abraço pro Francisco também, São José do Rio Preto, e o Dirceu da Farmácia em Araraquara, despertando com nós. Alô, Ademir Uberlândia.
3: Excelente

Mato Grosso e Matias. De igual para igual, no Alô Bom Dia, o caprichadão número 1 do seu rádio, na segunda mais gostosona do Brasil, abraçar o Juras em Parapuã. Ô Juras, desperta aí, desamassa essa cara, nego véi. Bom dia, tá? Alô, Juca Romão, tá com nós. Milson Moreira. Alô, gente querida de Arenápolis. Você que vai despertando aí, Nova Marilândia, tá todo mundo com nós. O Washington Novaes tá por cá também. Né, Washington? Aquele abraço. O Eduardo Sena em Goiânia, um abraço aí pra você, também pra Lília, sua esposa, tá sempre acompanhando o Fontenelle por cá, né mesmo? Alô, Jorge Maria, Santarém, Parazão tá aqui também com nós. Elza Maria tá em Buritizeiro, não é, Elza? Bom dia. O Marcos, fala Marcão, tá com nós em Araraquara. Bom dia.

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0: Semana super abençoada para você, uma segunda-feira diferenciada para você e para toda a sua família. Bora juntos? Começando mais uma semana, né? Sempre feliz da vida. Bom dia!
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3: Alô amigos e amigas do Alô Bom Dia e do amigo Sérgio Fontenelle. Aqui quem fala com você é Dinei Sertanejo, segunda-feira, início de semana. Desejo para você uma semana abençoada, que Deus possa cuidar de cada um de nós. Hoje vamos matar a saudade daqueles que ficaram conhecidos no Brasil inteiro como os caçulas da música cabocla. Estou falando nada menos do que Irídio e Irineu, nascidos na cidade querida de Monte Santo de Minas, quando tinham apenas 3 ou 4 aninhos de idade, esses meninos já cantavam e encantavam os ouvintes da Rádio Progresso. A família tinha pouco dinheiro no bolso, mas o sonho era gigante. Eles seguiram rumo à capital paulista e depois de se apresentarem num festival em Santo Amaro, a estrela deles brilharam de uma vez. O sucesso foi tão grande que logo estava na televisão e o talento puro chamou a atenção de mestres como Geraldo Meirelles e o saudoso Zé Bétio, que abriu as portas das gravadoras para os meninos. E tem um detalhe que muita gente não sabe. Os críticos de música daquela época ficavam arrepiados. Eles diziam que o timbre agudo de Irídio e Irineu era quase idêntico à das vozes dos nossos grandes Tonico e Tinoco. Era afinação e talento que não acabava mais, minha gente. E para deixar a história ainda mais bonita, olha a poesia por trás dos nomes desses dois meninos. Irídio faz referência, no caso, a um elemento que forma múltiplas cores. Irineu significa um homem de paz e carismático. E foi exatamente isso que esses dois fizeram a vida toda. Trouxeram paz e coloriram a alma do nosso Brasil caboclo. Então é isso, meus amigos, minhas amigas. Uma ótima segunda-feira, uma semana abençoada. E até amanhã. Deixo para vocês aqui, Cachorro Amigo, na voz de Irídio e Irineu. Abraço, até amanhã, tchau!

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1: Em música sertaneja, música boa, Rosivaldo tá em Uberlândia, tá acompanhando o Fontenelle, o Mário tá com nós em Oswaldo Cruz, bom dia.

0: Modão Cabeceira, Jacó e Jacozinho, filho adotivo, 1964.
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2: Alô?
1: Alô? Alô, bom dia.
0: Bom dia, bom dia, com muita alegria. Bora zapeando pelo Brasil. A turma vai acordando, vai despertando com nós e a gente vai falando com vocês. Alô, bom dia.
3: Bom, Fortinelli, bom dia, Marciano de Serra Azul.
0: E aí,
3: eu,
0: Marciano?
3: Meu amigo DJ Grilinho.
0: Ô, Grilinho.
3: É aniversário do meu filho Marco Antônio, 15 anos hoje.
0: Ah, parabéns.
3: Aqui em Serra Azul, São Paulo. Manda um modão do Tião Carreiro pra nós, pra esse Brasilzão imenso aí. Um abração pra você, seu cavalo.
0: Valeu, cavalo velho. Tamo juntos aqui no rádio e na internet. Alô?
4: Bom dia, Fontenelle. Aqui o Botelho de Caraguatatuba.
0: E aí, Botelho?
4: Tô terminando meu plano.

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É o trio Parada Dura. Essa moda é bonita, hein, gente? A vaquinha, a história, né? A letra dessa música, ela remete muito aos ingratos, né? Aquelas pessoas que usam, né? Usam e abusam dos demais e depois descarta. Tá cheio disso hoje no mundo, né, gente? Tá tão difícil, né? Não é fácil não, viu? Mas a gente recorda, né? Não vamos ficar lembrando de coisas ruins, né? Daqueles que maltratam o próximo. Vamos lembrar de coisas boas. E coisas boas está onde? Está no pendrive gostosão, sertanejão, cabeceira do Fontenelle, para você matar a saudade. Mais de 3 mil modas. É o fino da nossa música sertaneja. É o néctar da música sertaneja na palma da sua mão. É. 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Boa segundona para todo mundo, Brasil!

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0: Olha, gente, a semana só começa bem se for com música sertaneja de qualidade. E isso a gente tem pra você aqui no Alô Bom Dia. Tem muito modão gostoso. Vamos que vamos. Bom dia. 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
2: Alô, bom dia, você ouvinte do programa do meu amigo Sérgio Fontenelle. Alô, bom dia, aqui Cláudio Natel, para você do Centro do Agro. Olá, produtor. Cuidar bem do solo é essencial para a saúde da sua lavoura. Comece com uma análise do solo para entender as suas necessidades. Faça a rotação de culturas para manter os nutrientes e evitar pragas. Considere o uso de adubação verde e compostagem para melhorar a fertilidade. O solo é a base de tudo. E com cuidados adequados, você garante mais produtividade e sustentabilidade para a sua propriedade. Não se esqueça disso. Quer mais notícias? Siga lá, @ Centro do Agro, no Instagram. Viola na mão.
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0: Eu estou do seu lado no início de mais uma semana super gostosa, né, gente? Super caprichadona. Ó, bora juntos. Agora tem eles, Lopes e Garate. Faca que não corta. Bom dia!
3: Oh.

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2: Bom dia, Josival! Tá com a gente em Bom Despacho, abraçando aqui a minha amiga Helenice Tavares, no Alto do Araguaia. Tá com o Fontenelle, em Campo Verde, o Edmar.

0: Ana Castela, com eles, Lourenço e Lourival, franguinho na panela no Alô Bom Dia.
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2: Alô?
3: Alô?
1: Alô? Alô, bom dia.
0: Bora juntos aqui no rádio na segunda-feira mais gostosa do Brasil. Você vai acordando com nós. Alô, bom dia.
4: Bom dia, Fontenelle.
0: Bom dia.
4: Aqui é a Leila do Bulhões.
0: Olá, amigo.
4: Estou aqui ouvindo você, seguindo para Penedo para trabalhar.
0: Penedo.
4: Um abraço. Toca aí para nós, irmão da Lua.
0: Olha que moda.
4: Valeu, bom dia.
0: Bom dia. Boa segunda para você, viu? Bom trabalho. Semana abençoada. Alô, alô, bom dia.
5: Ô, Fontenelle, bom dia. Aqui é o Éder de Sagres, interior de São Paulo.
0: E aí, Éder?
5: Toca para nós aí.
0: Ah.
5: Pescador e catireiro.
0: Ah, moda.
5: Tamo na escuta, hein?
0: Sempre, irmão. Ah, tamo juntos e misturados. Alô, alô, bom dia.
6: Bom dia, Fontenelle. Aqui é o Pedro.
0: E aí, Pedro?
6: Calango Azul, Norte Minas e Biaí.
0: Ô, Calango Azul.
6: Top.
0: Boa.
6: Manda um modão aí. Manda um Iló, esse Lourival aí.
0: Aí sim. Tô
6: por Carambia e Biaí.
0: E Biaí.
6: Minas Gerais, Norte de Minas. Alô, Fontenelle.
0: Valeu, irmãozão. Nortão de Minas tá com nós. O cacique, o pajé chega por cá. Pescador e catireiro. Pra você começar a semana diferente.

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2: Muita música boa, muita alegria para você começar bem a sua semana, viu? Bom dia, você que tá levantando, acorda aí, turma.

0: Zezé de Camargo e Luciano, Irmão da Lua, no Alô Bom Dia, o programão sertanejão, o cabeceira do seu rádio. Caboclão, chega aqui perto do rádio que eu quero falar com o seu seguinte, segunda-feira começando e a bateria, como é que tá, hein? Xiii, Fontenelle, fim de semana foi devagar, hein? Rapaz do céu, não deu conta do recado. 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

0: Estamos no ar em todo lugar em mais uma hora do nosso programão nesta segunda-feira. Gente, obrigado pela sua audiência. 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
2: Deus abençoe você e toda a sua família. Que alegria estar aqui no Alô Bom Dia, começando mais uma semana abençoada. Eu tenho certeza de que Deus vai falar muito ao seu coração através deste programa.
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2: 1 Pedro capítulo 2, versículo 11. Amados, eu vos exorto, como a estrangeiros e imigrantes, afastai-vos das humanas paixões que fazem guerra contra vós mesmos. Irmão e irmã, uma palavra muito forte, um versículo muito forte. Primeiro, amados, você é amado. João capítulo 3, versículo 16, Deus amou tanto o mundo que enviou o seu Filho unigênito para que todo que nele crer não pereça, mas tenha a vida eterna. Você é amado. Depois vem uma exortação, eu vos exorto, como a estrangeiros e imigrantes. Interessante, por que estrangeiro? Por que imigrante? Porque o teu lugar não é aqui. Como está em Filipenses capítulo 3, versículo 20, nós, porém, somos cidadãos dos céus. Ou seja, a nossa pátria é o céu e, portanto, o que nós estamos fazendo neste mundo? Estrangeiros, imigrantes. Então, que bonita essa exortação. Eu vos exorto, como a estrangeiros, você só está neste mundo de passagem. E se você está nesse mundo de passagem, cuidado para você não se apegar às coisas desta terra. Afastai-vos. Afastai-vos das humanas paixões que fazem guerra contra vós mesmos. Tende bom procedimento no meio dos gentios. Deste modo, mesmo caluniando-vos, como se fosseis malfeitores, eles poderão observar a vossa boa atuação e glorificar a Deus no dia de sua visitação. Palavra do Senhor. Dídimo, o cego, ele diz assim sobre esta passagem. Aqueles que são dignos de amor por causa de sua piedade são chamados amados. Não porque sejam assim por natureza, mas porque receberam o amor. O autor desta carta exorta tais pessoas a se abster dos desejos carnais que atacam a alma. Veja, aqui é para você se afastar das humanas paixões que atacam a sua alma, atacam a minha alma. A carne e a alma têm naturezas diferentes. Uma alma que é incorruptível e imortal desejará esse tipo de coisa. Veja, a alma, ela anseia pelas coisas do alto. Os que vivem segundo a carne gostam do que é carnal. Os que vivem segundo o Espírito apreciam as coisas que são do Espírito. Ora, a aspiração da carne é a morte, enquanto a aspiração do Espírito é a vida e a paz, porque o desejo da carne é hostil a Deus, pois a carne não se submete à lei de Deus e nem o pode. Os que vivem segundo a carne não podem agradar a Deus. Deu para entender? Ou você vai viver segundo a carne? Existe essa guerra dentro de nós a qual Pedro hoje está falando que não tem como a gente fugir. Você vai ter que enfrentar essa guerra. Eu quero que você entenda essa passagem. Os que vivem segundo a carne não podem agradar a Deus. Em nome do Pai, do Filho e do Espírito Santo. Amém.
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2: Eu quero clamar agora por você, quero clamar pela sua família. Vem Espírito Santo, enche todos os que estão acompanhando este programa agora. Libera, Senhor, para esta pessoa o que ela mais precisa, para o corpo e para a alma. Libera, Senhor, curas e libertações em nome de Jesus para esta pessoa que escuta e para toda a sua família. Eu clamo a tua poderosa bênção. Visita agora com bênção de proteção. A bênção que só o Senhor pode dar. Abençoe-vos o Deus Todo-Poderoso, Pai e Filho e Espírito Santo. Amém.
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0: De volta amanhã no Alô Bom Dia, o programa sertanejão número 1 do Brasil, traz Lady Laura. Amo você, bom dia, boa segunda.
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2: Bom dia, alegria! João Tavares tá com nós em Paraty. Aquele abraço, viu? Abração aqui também pro meu amigão Luiz Motuca. Fala, Luizão! Bora que bora, vamos que vamos. Edmilson tá em Araraquara. Bom dia!

0: o fumo no Alô, bom dia. Boa segundona pra todo mundo, gente. Bora que bora, vamos que vamos.
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0: Ah, que a moda é caprichada e agora tem a sua participação. Alô, bom dia.
4: Alô, bom dia, Sérgio Fontenelle.
0: Bom dia.
4: Oferece uma moda bem caprichada pra nós aqui em Alenquer, no Garapé da Raiz.
0: Agora, minha amiga.
4: Eu vou ficar aguardando, que eu quero ouvir a música da Paula Fernandes.
0: Boa.
4: O Pássaro de Fogo.
0: Paula Fernandes, toquei agorinha uma da Paula, tá? Vou ver se eu consigo encaixar pra senhora aqui. Alô, bom dia.
5: E aí, Sérgio Fontenelle, bom dia. O Francisco aqui de São Carlos.
0: Ô, Francisco.
5: Toca pra mim a música do João Mulato e Douradinho.
0: Olha que moda, hein?
5: A Rua da Saudade, por favor.
0: Essa é bonita.
5: Bom dia, bom trabalho.
0: Bom dia, faz tempo que eu tô devendo essa pra você, hein, Chicão? Vou tocar pra você hoje, nego velho. Alô, bom dia.
6: Uma música bem bonita aí.
0: Hã?
6: Leonardo.
0: Olha só.
6: Chuva no telhado.
0: É, apaixonado.
6: Aqui é o Rodolfo de Mojiguaçu.
0: Boa, Rodolfo.
6: Um abraço pra todos os ouvintes aí.
0: Abraço forte pra dar sorte, meu irmãozão. João Mulato e Douradinho vai cantar pra gente Meu Baú da Saudade. Gente, essa moda traz tanta recordação, né? Tanta saudade. Fala a verdade. Bom dia.
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2: Bora juntos aqui no rádio, tocando o fino da nossa música sertaneja. Olha, você que vai acordando, você que tá indo pro descanso merecido, muito obrigado, viu, gente? Continue aqui, ó.
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Leandro e Leonardo, chuva no telhado, na segundona mais gostosa do rádio, mais gostosona do Brasil. A gente vai falando com você que vai acordando, você que vai despertando ao som do programa Sertanejo Caprichadão, número um do seu rádio. Olha, número um do seu rádio também é o pendrive de modão do Fontenelle. 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

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Bom dia!

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5: Projetar um novo caminhão sempre foi uma tarefa difícil. Chega a envolver centenas de pessoas, nas montadoras e seus fornecedores. Se a ideia é vender um modelo em todo o mundo, outra complicação é testá-lo em pisos bons e ruins, no calor do deserto ou frio extremo. Conforme os trabalhos avançam, chegam as provas de impacto. São destruídas várias unidades para garantir a segurança do caminhoneiro. Outra preocupação atual são as emissões de poluentes. Cada detalhe importa, desde o consumo de combustível até a fuligem dos freios. Felizmente, a computação de altíssimo nível e a inteligência artificial estão colaborando para tornar essa missão muito mais rápida e perfeita. Com os programas atuais, é possível simular praticamente tudo, seja um sistema mecânico do caminhão ou uma estrada de qualquer país. Chamados de gêmeos digitais, esses brutos virtuais estão cada vez mais parecidos com os modelos verdadeiros. São detalhados ao máximo. Conforme aumenta a confiança na tecnologia, as montadoras já apostam num futuro sem protótipos. Sairá direto do computador para a fábrica. Outra vantagem é usar todo esse conhecimento do mundo virtual para criar simuladores realistas e sistemas ativos que evitam acidentes. Quer saber mais sobre o mundo dos pesados? 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
3: Bom dia pra você, amigo do trecho, caminhoneiro. Tá nas estradas, tá despertando pra mais um dia. Muito obrigado pela carona. Vamos juntos, tocando moda boa, moda sertaneja, relembrando o passado, todas as manhãs.

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0: Ivone Sant'Angelo, o que eu sinto por você. Aqui no Alô, bom dia. Uma segunda-feira abençoada para todo mundo.
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0: Bora zapeando pelo Brasil, bora conversando com você. Alô, bom dia.
4: Bom dia, bom dia, bom dia. Aqui bom é o Paulo dia. Da Fazenda Esperança, Lagoa do Curral, Bahia.
0: Lagoa do Curral.
4: Estou ligadinho nessa rádio maravilhosa. Vou pedir uma música de Rio Negro e Solimões.
0: Ô, meu irmãozão, vou caprichar uma aqui do Rio Negro e Solimões pra você também, tá, irmãozão?
5: Bom dia, meu amigo Serginho Fontenelle.
0: Bom dia, acabou.
5: Aqui é o Raimundo da cidade de Aguaí.
0: Bom, Raimundo.
5: Eu gostaria de ouvir com Chico Rei Paraná.
0: Ah.
5: Rotina de Pobre.
0: Que moda caprichada. Vou tocar pra você. É bonitona essa do Chico Rei Paraná.
6: Bom dia, Sérgio Fontenelle.
0: Bom dia.
6: Aqui é sou ouvinte de Poços de Caldas, Maria do Carmo.
0: Ô, dona Maria.
6: Desejo ouvir a música Tibagi Miltim, Quatro Caminhos.
0: Aí é bonita.
6: Desejo oferecer pra minha filha Amanda.
0: Legal.
6: Pra vocês aí da rádio.
0: Valeu.
6: Todos que gostarem da música.
0: Tá bom.
6: Falou? Tchau.
0: Tchau. Chico Rei Paraná tá chegando aqui no Alô, bom dia, rotina de pobre, na segundona cabeceira, segundona número 1 do Brasil.
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0: Só lembranças, Rio Negro e Solimões. No alô, bom dia, Cabocrão, deixa eu falar pra você. É só lembranças que você tem, é só lembranças que você tem de namorar gostoso com a patroa, com a namorada, com aquele rolinho, é? 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

0: Aqui tem muita música sertaneja, bate-papo, a sua participação e a gente acorda o Brasil naquele clima gostoso, naquele climão de segunda, hein?
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3: Sérgio Fontenelle, hoje nós vamos continuar contando a história da família Freitas. Ô, família grande, hein? E você, Sérgio Fontenelle, já ouviu falar da Alice e da Hilda? Pois é. Alice de Freitas Machado, Hilda de Freitas Machado. Estou falando de Ana Lúcia e Luciana, as irmãs Freitas. Elas, sim, elas começaram no ano de 1976, quando os irmãos André e Andrade já estavam na música, né? Já estavam há algum tempo na música, já tinham gravado o seu primeiro disco. Aí as meninas chegaram. Chegaram e chegaram para ficar. Mas só que antes de chegar para ficar, como todo bom relacionamento de família tem as discórdias, né? E o pai não queria de jeito nenhum ter mais duas pessoas vivendo de música na família. Sabe por quê? Porque é muito difícil. As pessoas pensam, vou cantar uma música e amanhã já tô fazendo sucesso. Não é assim não, e nem era assim no passado. Era necessário você chegar, a sua música chegar nas pessoas através do rádio, que era o maior veículo de divulgação naquela época. Hoje em dia não, Sérgio. Hoje em dia tem internet, né? Hoje em dia tem rede de rádios. Antigamente não. A rádio era local. Então uma rádio de Anápolis, em Goiás, ela tocava para Anápolis e Grande Anápolis ali, só aquela regiãozinha. Agora, quando se tratava de uma rádio de São Paulo, também tocava em São Paulo, e o rádio AM é que chegava mais longe, conseguia, as ondas do AM conseguiam atingir mais longe sem precisar de retransmissora, sem precisar de criar, de fundar uma rede de rádios. E assim é que aconteceu, então, o começo de tudo na música sertaneja, que era muito pouco difundida, principalmente pelas emissoras de rádio. Bom, mas aí as duas inventaram de cantar. Ei, Sérgio, mas foi uma dor de cabeça na família, porque o pai não queria de jeito nenhum. Não, já tem lá o André e Andrade, nós estamos lutando, as tias estão ajudando, eu estou ajudando aqui com o que eu posso, não dá para trazer mais gente da música. Mas elas, mesmo contra a vontade do pai, iniciaram a carreira. E essa semana, Sérgio Fontenelle, nós vamos contar a história de Ana Lúcia e Luciana, as irmãs Freitas, que não ficou só nisso não, tá? Tem Ana Lúcia e Luciana, tem Ana Lúcia, Luciana e Ana Paula, tem Ana Lúcia, Luciana e Oriana, mas nós vamos contar durante a semana. Um grande abraço a todos e um bom dia. O programa tá demais hoje, Sérgio Fontenelle.

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0: Bora zapear, bora pras últimas participações de hoje. Tem gente aqui, alô, bom dia.
4: Bom dia, Sérgio Fontenelle, tudo bem? Aqui é a Amanda de Poços de Caldas.
0: Ô, Amanda.
4: Eu gostaria de pedir uma música com o Sérgio Reis, Cavalo Preto.
0: Boa moda, hein?
4: Eu oferecer pra minha mãe, Maria do Carmo.
0: Legal.
4: E pro meu esposo, Elias.
0: Ô Elias, abração aí pra você, viu, meninão? Boa semana aí pra toda a família. Alô, bom dia.
5: Bom dia, bom dia, Fontenelle.
0: Bom dia.
5: Bom, graças a Deus, chique demais. Aqui quem tá falando é o Heitor de Jundiaí.
0: Oi, Heitor.
5: Mandar um forte, leal, sincero abraço pra todos os ouvintes, pra vocês aí da rádio.
0: Obrigado, irmão.
5: Toca para nós aqui, moreninha linda.
0: Aô, Tunico e Tinoco, vou caprichar pra você. Vamos ver se vai dar tempo de tocar, tá? Tem muitos pedidos aqui. Alô, bom dia.
6: Bom dia, Fontenelle. João Batista Brocado e da Pinga.
0: Ô, João!
6: Toca, por favor, pra mim com Pardinho e Pardal, Horas Perdidas.
0: Olha aí.
6: Agradeço a todos que estão ouvindo. Obrigado, Deus abençoe e bom trabalho.
0: Amém! Boa semana pra todos nós. Bison com Maceto. Ah, eles estão chegando. Mundão moderno. Tá tudo modificado, né, gente? O trem tá torto, não tá não? Bom dia!
7: Bom dia,

Abre Alas Rodovia, Marcelo Viola e Ricardo, pra gente colocar um ponto final na edição desta segundona, última edição do mês de agosto, e amanhã nós estaremos em setembro, tá bom? E eu aguardo você no mesmo horário, gente. Um abraço forte pra dar sorte. Ó, me siga lá nas redes sociais, @SergioFontinelli com TI 2 L's e 1 Y.

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1: 5:57.
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4: Bom dia,
5: oi, bom dia, meu povo. Olá, gente boa, gente linda, gente maravilhosa, gente maravilhosa. Eu sou teu amigo Taru, já estou chegando pintando na área aqui no nosso Acorda Pará. O primeiro da semana, mas o último do mês de agosto. Pra gente fechar esse mês realmente bem bacana, bem legal mesmo, viu? Eita, agosto, obrigado por tudo que você me concedeu, viu? De bom, né? Tantos e tantos aprendizados. Valeu, é isso aí. 31 de agosto, segunda-feira, segundou aqui no nosso Acorda Pará. Lembrando que entre os santos e santas de hoje, a Igreja Católica festeja São Raimundo Nonato. Nonato, que significa não nascido de mãe viva, né? Pois sua mãe faleceu durante os trabalhos de parto. Aos 24 anos, entrou para a Ordem de Nossa Senhora das Mercês, que tinha como principal finalidade libertar os cristãos dos mouros, né, que os faziam de escravos, né? É isso, São Raimundo Nonato. Gente, estou aqui de coração aberto, com muito amor, com muito carinho e, claro, muito respeito por todos vocês. Tudo bem? Vamos mandando aí o seu alô. 93992332001. Bom demais ouvir a sua mensagem, aquela mensagem curta, né? Curta e grossa, tá certo? Cada amanhecer, uma nova chance de recomeçar com fé, coragem e esperança, e que hoje seja assim, leve, bonito, cheio de coisas boas, né? Tá certo. São 6:02. Eu começo falando com os nossos ouvintes.
6: Olá, bom dia.
5: Bom
6: sou
5: dia.
6: Aqui do Penta.
5: Sim.
6: Tô aqui no Minibox Cantinho. Gostaria de oferecer todas as músicas da programação ao meu esposo Linton.
5: Certo.
6: Meu filho Nadielson.
5: Certo.
6: E pros meus pais, o Nailson e a dona Saúde, no município de Óbidos.
5: Ah, tá bacana.
6: Dizer que estamos bem, graças a Deus.
5: Que bom.
6: Pedir que o Pai do Céu nos dê uma segunda-feira abençoada,
5: isso,
6: uma semana abençoada.
5: Exato.
6: Que o Pai do Céu nos livre, nos guarde de todo mal.
5: Exato. Mande
6: esse alô pra nós aí.
5: Tá.
6: Obrigado.
5: Bom, valeu. De nada. Disponha. São 6:03.
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0: Morena Sereia. Muito bom dia para as sereias. Aquele abraço, são 6 horas e 10 minutos. 6 e 10. Vamos nessa. 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Opa! Ah, é isso aí. Bom dia! Bom dia!
1: Bom dia, Tarô!
0: Bom dia!
1: Aqui quem tá falando é o Dindinho,
0: Dindinho, seu Dindinho!
1: Esposa da Dona Graça.
0: Dona Maria das Graças.
1: Eu quero mandar um alô pro meu irmão Sabala,
0: tá
1: no
0: mandando.
1: Deck, pra Gilberto, lá no Poço Fundo, com a Ana Raio.
0: Certo.
1: Com a Mundaia.
0: Certo.
1: Um abraço para todos aí no Poço Fundo.
0: Opa, que bacana.
1: E a todos meus primos. Manoel Oliveira, no, ali na comunidade Monte dos Oliveiras.
0: Opa,
1: e
0: que legal.
1: E para todos que estão escutando, meus parentes.
0: Tá certo,
1: um abraço, Tarô, para ti.
0: Valeu. Saúde para nós todos.
1: Tudo de bom para vocês.
0: Tudo de bom para nós. Valeu, seu Didinho, Dona Maria das Graças, com aquele sorriso de sempre. Bom dia.
2: Bom dia, meu amigo Tarô. Bom dia, Rádio Sem Sucesso. Mandar um alô aí para minha mãe, Maria Casarina, que é Oriximiná, no bairro do São Lázaro. O pessoal do Caipuru de dentro, lá para Dona Cláudia. Para o Raul, para todos que estão escutando essa rádio maravilhosa aí, para o Cândido, para todos, né, Tarô?
0: Certo.
2: O Bolsonaro está na área. Né?
0: Vamos trabalhar, tá certo. É isso aí. Opa, a bandeira do Flamengo tremulando por aqui. Bom dia.
3: Bom dia, meu amigão. Como é que você tá? Você
0: rapaz,
3: tá bem?
0: Espero que bem, você graças
3: com
0: a Deus.
3: Saúde, tá? Olha, tá hoje bom. Que termina a festa do padroeiro daqui da cidade do Curuá.
0: Curuá.
3: O Poeira namorador lá da terra do Boca, flamenguista. Flamengo ganhou ontem.
0: Ganhou, rapaz. O Botafogo de 3-0.
3: Você é flamenguista ou vascaíno?
0: Eu sou flamenguista.
3: Bom dia, bom dia, bom dia pra você. Tá com como é que você tá? Você tá com saúde?
0: Tudo bem, graças a Deus.
3: Com saúde.
0: Graças
3: eu também, graças a Deus. Eu
0: tá
3: tô namorando.
0: Tá namorando,
3: aí,
0: eu sou o namorador.
3: Agradeço a Deus, é bom agradecer a Deus, né, Paulo?
0: É, com certeza, né?
3: Então tá bom, meu amigão.
0: Tá
3: bom
0: certo.
3: Bom dia, saúde e felicidade pra você, tá?
0: Isso, com saúde e felicidade.
3: Que eu tenho a doença, que eu nunca volte mais.
0: Exato.
3: Tudo de bom pra vocês, tudo dentro da rádio.
0: Tudo de bom pra nós todos. Valeu, né?
3: Dá um alô aí pro pessoal da cidade do Curuá, que tá em festa. O padroeiro daqui da cidade do Curuá.
0: De Curuá, tá em festa.
3: Coloca,
0: né,
3: a música do Reginaldo Rossi aí, que eu tô apaixonado.
0: Reginaldo Rossi, o homem está apaixonado.
3: Vou comer a garibodó assado hoje, certo, e vou tomar café com farinha de tapioca e beiju peteca.
0: Oh, meu tá. Amigo, é bom demais, tá certo. Valeu, 6:15.
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0: é o cara Franquito Lopes, o índio apaixonado da Amazônia. É isso aí, 6h27. Opa, minha linda rosa, não é mesmo? 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Se eu falar com Giovanni Nani, que agradecem a sua preferência, ok? São 6h30 aqui no nosso Acorda Parada. Acorda esse parazão mesmo. Oi, bom dia, bom dia, meu amigo Taru. Mais uma vitória do Flamengo, 3-0 contra o Fogão. Um forte abraço, meu amigo. Ok, aquele abraço, tudo especial. Descida, né? Tá certo. Um grande abraço para toda essa turma, nosso amigo Nildo Ferreira, tá ligado conosco. Esse também é flamenguista. Oi, bom dia. Bom dia.
1: Bom dia. Taru, bom dia.
0: Bom dia.
1: Antes de você sair do programa, você coloca aquela música.
0: Qual? É,
1: Sangue do Meu Sangue.
0: Opa!
1: Antes de você sair, você deixa essa música, tá bom?
0: Ah, tá legal.
1: Aqui pra Dona Lúcia com Jacamim.
0: Jacamim!
1: Tá bom?
0: Tá bom.
1: Bom dia.
0: Um grande abraço.
1: Fico contigo no rádio todo dia.
0: Que bom, tá bom? Que bacana. Bom demais ter a sua
1: bom
0: companhia.
1: Bom dia também.
0: Beleza.
1: Até amanhecido, acordado, falando contigo, tá bom?
0: Opa, bom demais. Aí a Dona Lúcia, aquele abração, viu? É isso aí. São 6h31.

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0: você é banda Calcinha Preta. Segredo! Lá no comecinho você recordou também Léo Magalhães. Eu vou rifar meu coração nessa roupagem do Léo Magalhães. 15 minutos para as 7 horas, meu amigo Francinei. Aí em Gurupá, aquele abração. Bom dia para vocês. 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Bom dia!
1: Dia, meu amigo Fontinelli.
0: Opa,
1: aqui
0: Fontinelli.
1: É Alenquer do Pará.
0: Sim.
1: Toca aí, amigo locutor. Aí.
0: Opa,
1: você intermediar a nossa amizade com rubro-negros, com os vascaínos.
0: Então vamos nessa, são 6 horas e 47 minutos, conosco também a Major Fé Home Center, a maior da região.
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0: A nossa mensagem do dia, que é para levantar o teu astral, mexer com você. Novo dia, nova semana, último dia do mês de agosto, né? É, tá se indo, mês 8, viu, gente? Mês 8 tá se indo. Então, né, agradecendo a Deus por mais um mês, não é? É isso aí, agradecer a Deus. Sabe, hoje acordei revestido de esperança. Ela, na verdade, é a força que guia meus dias e muitas vezes não tenho certeza das coisas, mas ela me faz seguir apesar das incertezas. A esperança é essa cor dada aos dias de cinza, sabe? É essa luz em meio ao nevoeiro dos problemas. É essa possibilidade de poder olhar além do agora, acima de tudo que dói. E é isso que desejo para cada um de nós. Neste novo dia dado por Deus, esperança, que ela alimente nossas expectativas em cada hora do nosso dia e que a gratidão, essa prece singela que nos habita, seja o sentimento que nos acompanhe juntamente com a esperança pelo dia que inicia até o anoitecer e que hoje as coisas deem certo para nós, tá bom? Que assim seja.
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0: Volta amanhã, 6h50.

0: Beleza, 6h54, eu volto aqui depois de meia hora.
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6: Beleza, 24 horas, a sua melhor companhia. De volta aqui na retomada do nosso Acorda Pará, chegando Zé Neto e Cristiano.

0: você tava escondendo ouro, hein? 7:35, muito bom dia pra você, salve você, salve hoje, 31 de agosto, tá sendo mês 8, gente, que isso, o tempo passa rápido, né? 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Valeu, vamos nessa. 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Beleza, agora são 7:37, 7:37, tá chegando então a primeira parte dos astros para você. Como é que vai ser hoje o seu último dia, né, desse mês então, último dia desse mês 8, vamos nessa.
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0: o seu signo. Começamos falando para você que é do signo de Áries. Atenção, arianos, bom dia. A semana chega com sorte, criatividade e sabedoria, então aproveite o momento para organizar seus planos e colocar as contas em dia. No amor, uma atração irresistível pode surgir, seja solteiro ou em casal. Lembre-se de apostar na harmonia para tudo fluir direitinho, né? Creme, a cor de sorte para hoje, palpites 45, 0, 13, 18, arianos. Oi, taurino, chegou a sua vez agora. Hoje o clima familiar fica mais harmonioso, facilitando aprendizados com pessoas mais experientes. No amor, uma dose de confiança pode transformar sua vida amorosa de forma positiva. Violeta, cor de sorte para hoje, palpites 30, 0, 3 e 0, 9, touro. Oi, geminianos, tenha mais confiança e otimismo. Aproveite o astral para conquistar seus objetivos e atrair boas energias financeiras. No amor, brilhe, mas cuidado com confusões na parte da tarde. Aproveite o dia ao lado de quem ama. Preto, a cor de sorte para hoje, palpites 14, 31 e 41, gêmeos. Câncer. Agora a sua vez de câncer, dia de prosperidade e crescimento profissional, com boas perspectivas para o dinheiro extra. Nos relacionamentos, romances, está fervilhando e surpresas agradáveis esperam por você. A cor de sorte para hoje, branco, palpites 33, 08 e 53, ok, câncer? Leão, hoje você vai sair da zona de rebaixamento, viu, Leão? Eu acredito! Agosto encerra com energias positivas e grandes conquistas à vista! Seu otimismo e charme podem destacar suas relações. Seja confiante na conquista amorosa, pois o universo hoje está a seu favor. rosa, cor de sorte para hoje, palpites 5207 e 11, ok, Leão? Virginianos, hoje seu foco e dedicação no trabalho trazem resultados positivos, principalmente em atividades individuais. O dinheiro vem, mas evite gastar. Olha, no amor, invista na sua sedução com paciência e saiba valorizar momentos especiais com quem ama. Aproveite o dia. Amarelo, a cor de sorte para hoje, palpites 41, 53 e 59. Ok, Virgem? Daqui a pouquinho tem mais 7h40.

0: Vocês estão querendo me matar do coração, é? Meu Deus do céu.
1: Beleza, especialmente pra Dona Maria lá em Juruti. Foi ela, né? Marília Mendonça, eu sei de cor. E atenção, o senhor Álvaro Ribeiro, da comunidade da Pedreneira, no sítio Centro, pede que souber o paradeiro de uma vaca e duas novilhas lisas ferradas com a marca de ferro AS, desaparecidas desde o dia 17 de agosto. Caso alguém também tenha comprado, por favor, informar para 93-992-28-8221 ou para 93-991-26-3078. Agradece, seu Álvaro Ribeiro, né, gente? É isso aí. É, desaparecidas, ninguém sabe o paradeiro, né? É importante, então, que a gente, né, se conscientize do trabalho que a pessoa tem, né, para adquirir seus bens, né, gente? Não é fácil, né? É isso aí, tá bom? Então, quem souber do paradeiro aí da vaca, né, das duas novilhas aí do seu Álvaro Ribeiro, vamos ajudar, né, gente? A gente tem que ajudar a combater, né, todas essas coisas que vêm realmente para prejudicar o ser humano, né? É isso, ninguém sabe realmente o que aconteceu, né? Se levaram, né, se já venderam. Por isso ele pede, quem chegar aí oferecendo também, né, dá um toque aí também, tá bom? É isso aí, beleza? Vamos nessa, então, aqui no nosso Acorda Pará, que agora tá corrido, viu, gente? Corrido, mesmo em função do horário eleitoral gratuito que caiu dentro do nosso programa, né? Como sempre, cai dentro aqui do Acorda Pará, né? Beleza? Então, vamos nessa. Os familiares do seu Antônio Araújo Marques do Amaral, conhecido como Toninho Amaral, morador do Igarapé das Fazendas, lá em Juruti, no Igarapé das Fazendas, com muito pesar, comunicam o seu falecimento ocorrido hoje, dia 31 de agosto. Né? Um homem que marcou realmente a vida de muitos, né, com sua presença, seus ensinamentos, né, suas histórias, né, e deixando um vazio imenso nos corações de todos. Né? Mas aqui fica toda a nossa gratidão assim pelos momentos compartilhados e que ele descanse em paz. Então, com muito pesar, comunicamos o falecimento aí do seu Toninho Amaral, né, lá no Igarapé das Fazendas, no município de Juruti, né, seu Antônio Araújo Marques do Amaral, conhecido como Toninho Amaral, no Igarapé das Fazendas, em Juruti. São 7h46, de volta com o nosso Acorda Pará e vamos nessa. Você está encurtando mais o tempo ainda. A última e segunda parte do nosso
2: 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Apresenta
1: Horóscopo. Signo, seu signo. Beleza, então vamos trazendo a última parte do nosso horóscopo de hoje. Exatamente para você que é de As estrelas favorecem seus sonhos, trazendo progresso e relações mais sólidas. Surpresas na paquera e uma vibe harmoniosa no amor deixam o período ainda mais especial. Valorize os momentos de união e otimismo. Cinza, cor de sorte para hoje. Palpites 24, 06 e 42. Boa sorte, librianos. Atenção para você que é do signo de Escorpião, a semana de boas perspectivas na carreira. Júpiter está no seu signo trazendo potencial para promoções. No amor, cuidado com pequenos contratempos, mas a paixão deve fluir bem no final do dia. Aproveite o dia para avançar. Azul verde, a cor de sorte para hoje, palpites 40, 05 e 13, Escorpião. Sagitário. Sagitarianos, encerrando agosto com boas notícias, o mês termina com melhora financeira e muita sorte para você. No amor, seu charme está em alta, conquistando corações. Aproveite o dia para avançar e realizar seus sonhos. Amarelo, a cor de sorte para hoje, palpites 39, 57 e 01, Sagitário. Capricornianos, as energias de Júpiter e Saturno trazem boas oportunidades financeiras, ajudando a resolver pendências. Olha, se você está solteiro, uma atração antiga pode surgir. Com o parceiro, já o dia promete harmonia, mesmo diante de pequenas trocas. Aproveite. A cor de sorte para hoje, azul marinho. Palpites 42, 24 e 44, capricornianos. Então, aquarianos, agosto termina com otimismo e oportunidade de parcerias promissoras. O amor fica agitado, com chances de paixão e relacionamento feliz. Azul, a cor de sorte para hoje, palpites 09, 54 e 48, aquário. Peixes, agora, Meire, olha, agosto termina com otimismo, oportunidade de parcerias promissoras, Peixes, dia de celebrações e muitas conquistas, viu? Seu esforço pode ser recompensado, trazendo boas notícias financeiras. Olha, no amor, encontros casuais podem evoluir e eventuais ciúmes serão superados. Azul claro, a cor de sorte para hoje, palpites 4408 e 59. Boa sorte para você, então, que é do signo de Peixes. Às 7:50 agora, no nosso Acorda Pará.
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1: Apresentando o número das loterias. Então vamos lá, né? Trazendo primeiro logo a Mega Sena, né? A Mega Sena, hoje dia 31, uma expectativa de 36 milhões de reais. Ontem, domingo, sorteio de número 3.051, 11, 15, 20, 21, 38 e 48. 11, 15, 20, 21, 38 e 48 acumulou a Mega Sena. Na Lotofácil, 3 ganhadores, viu, gente? Na Quina tivemos aí o concurso 7.105, as dezenas sorteadas 02, 33, 41, 48 e 78. Repeti pro meu amigo Ribeiro, lá no São Raimundo do Oriente, 02, 33, 41, 48 e 78. Acumulou para hoje, a previsão é de 10 milhões de reais aí, portanto, tá na quina que ficou acumulada. Vamos lá, os últimos alôs pintando aqui na área do nosso Acorda Pará. Bom dia!
4: Bom dia, meu amigo. Bom dia. Francinei.
1: Opa, ligado? Francinei, da manhã na que rádio, bom, que legal.
4: Tá bom, hein? Meu amigo?
1: Tá bom.
4: E vocês vão continuar na zona.
1: Verdade.
4: Vocês não vão sair da zona, não, meu amigo. Brincadeira, meu amigo.
1: Se a gente ganhar hoje o Curitiba,
4: tá classificado pra segunda fase, hein?
1: Tá, pai Sandu.
4: Tá classificado pra segunda fase, pode ir pra Série B agora.
1: Entrou no sufoco, vai disputar o quadrangular aí pra tentar uma vaga na Série B ainda, né? Só se classificou pra próxima fase, né? É isso aí, mas vai passar. Bom dia,
5: meu amigo,
1: bom
5: tudo
1: dia,
5: bem com você?
1: Melhorou.
5: Eu gostaria
1: agora
5: que você colocasse uma música pra gente ouvir de Amado Batista,
1: Amado,
5: tá? Eu
1: ofereço
5: pra minha família, pra você e sua família,
1: certo.
5: A minha sobrinha Poliana, na cidade de Oriximinã, para a Duquesa, a filhinha dela, certo. Para o esposo dela, que é o Sávio. E aqui na cidade de Coroa, pra Santanini e família, pra Amélia Chaves e família, pro Bazinho e família. E aí, para todos os ouvintes que estão ouvindo, tá bom? Muito obrigado, que Deus abençoe. Eu quero ouvir o meu signo.
1: Opa, acabou de sair agora mesmo. Bom dia, oferecendo música, especialmente pro João, lá do São João Batista do Caipuru. Um grande abraço pro seu Edson, pro vovô Fernando, lá pra vó Maria Madalena, todos na escuta do programa. Aquele abração especial. Edilson, lá de Novo Miratã, Mato Grosso, tá ligado conosco. Você, bom dia.
6: Bom dia, Taro. A gente tá sem água desde ontem aqui no São Lázaro.
1: No São Lázaro.
6: Cadê o povo que libera água pra gente aqui? A gente
1: tá precisando
6: de água pra tomar banho, as crianças pra ir pra escola.
1: Pra escola, né? É isso aí. Aí no São Lázaro, é isso? Valeu, tá dado o recado. Bom dia. Olha, manda um alô aqui. Olha, outro aqui chegando, dizendo aqui, olha, bom dia, estamos sem água aqui no bairro de São Lázaro, atrás aqui da UFOPA, viu? A turma, a criançada quer ir pra escola, viu, gente? Né? A dona de casa quer fazer o café da manhã, né? Tá sem o líquido precioso aí na sua torneira. Valeu, gente, olha, foi um grande prazer ter com vocês, tá certo, nesse mês de agosto. Vamos entrar setembro, amanhã, se Deus quiser. Tchau, tchau, um beijo, um abraço no seu coração. 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
4: Muito bom dia, bom dia, bom dia, bom dia pra você sintonizado aqui na rádio Açaí FM. Tá começando mais um Bom Dia Açaí comigo, Sidney Barroso. Hoje é dia 31 de agosto de 2026. Segundo e final do mês. Aquele abraço para você que acordou cedo hoje para ouvir a nossa programação. Hoje é dia do nutricionista e também hoje é dia de São Raimundo Nonato e dia nacional do outdoor. Aquele abraço para você que está fazendo aniversário hoje nesta data, dia 31 de agosto. Obrigado pela sua audiência, meu amigo aniversariante de hoje. Aquele abraço para você que está ouvindo a nossa programação no interior, você que está ouvindo aí no seu comércio, meu amigo empresário, você que está no seu carro, na sua embarcação, aquele abraço para você, meu amigo Ribeirinho. Obrigado pela companhia. 992-33-2001 é o nosso WhatsApp para você participar com a gente. Pode pedir música, pode pedir alô, fica à vontade. Que essa segunda-feira seja maravilhosa para todos nós.
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4: Começando com Panda, tudo que você quiser. 8 e 2 na Açaí FM, a Pai Dégua de ouvir.

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2: 8h22, bom dia pra você sintonizar aqui no Bom Dia Açaí. Obrigado pela companhia, uma ótima segunda-feira, um bom começo de semana pra você.
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2: Eleitores começam a se preparar para as eleições de 2026 em Monte Alegre. Eleitores estão utilizando simuladores para treinar a votação que será realizada nas eleições deste ano. A iniciativa ajuda principalmente quem ainda tem dúvidas sobre a ordem dos cargos e o funcionamento da urna eletrônica. Santarém reforça a prevenção contra queimadas. O município de Santarém vem intensificando ações de prevenção e combate às queimadas durante o período de seca. Notícias do esporte. O Remo vive expectativa na luta contra o rebaixamento no futebol paraense. O Remo aparece em uma situação que ainda permite esperança na luta contra o Z4.
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2: Muito bom dia pra você sintonizado aqui na Açaí FM. Eu sou Sidney Barroso e você tá no Bom Dia Açaí. Luan Santana, dona, 992-33-2001, é o nosso WhatsApp, participa, pede a tua música, pede o teu alô. Um bom dia pra você, uma ótima segunda-feira.

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0: Marcelo Falcão e Chorão ligado aqui na sua Açaí FM. Bom dia, Açaí. 8h37. Falou também Ludmilla, Yasmin Santos e Luan Santana. Bom dia pra você, ótima segunda-feira. Já já volto com mais aqui na Açaí.
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3: 8h41 na rádio Pai Dégua de ouvir. Bom dia pra você, ótima segunda-feira. Obrigado pela companhia, onde quer que você esteja sintonizado aqui na Açaí. 992-33-2001 é o nosso WhatsApp pra você interagir com a gente, pra você mandar mensagem de áudio, de texto, pra você pedir música, pra você pedir alô. Quero mandar um bom dia especial pra turma lá na comunidade São João Batista, Lago Caipuru de Dentro. Abraço aí pro Edson, abraço pro Fernando, abraço pra Dona Maria Madalena, todos ligados aqui na nossa programação lá em São João Batista, lá no Lago Caipuru de Dentro. Abraço pra toda a turma e pra você também que tá ouvindo a nossa programação no Cachoeira, lá em Cachoeira Porteira, em Serrinha, Samaúma, Jauari, a turma em Oriximiná, aqui no, nos bairros Penta, Bela Vista, Santa Terezinha, bairro São José, você que tá ouvindo a nossa programação em Gurupá, a turma em Alenquer, Óbidos, Santarém, Juruti. É muito bom ter você na nossa audiência curtindo aqui a programação da Rádio Açaí. E você também, meu amigo internauta, está conectado com a gente pelo nosso site www.açaifm.com. Você que ainda não tem o aplicativo da Rádio Açaí, baixa diretamente nas plataformas oficiais de aplicativos do seu celular. Você pode ouvir pelo nosso site ou então pelo aplicativo da Rádio Açaí FM. Você ouve aí no seu notebook, no seu tablet, no seu celular e fica ligado na nossa programação 24 horas pela internet. 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
3: Bom dia pra você sintonizado aqui na Açaí FM, 8h44.

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2: Alanzinho, simplesmente romântico.

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1: 8h57.
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1: 9:02 na rádio Pai Dégua de Ouvir. Boa segunda-feira para você, bom começo de semana. Onde quer que você esteja sintonizado aqui com a gente, aquele abraço, obrigado pela companhia. 992-33-2001, esse é o nosso WhatsApp para você participar, para você interagir com a gente pedindo música, para você pedir alô, para você mandar mensagem de áudio, de texto. Abraço para você que está ouvindo pelo nosso site www.açaifm.com ou você que está aí no nosso aplicativo da Rádio Açaí. Abraço para meu amigo Francinei lá em Gurupá. Alô, Francinei, abraço para você. Obrigado pela audiência. A Poliana, a Duquesa, o Sávio também estão sintonizados aqui na Rádio Açaí. Dindinho, Antônia Graça, meu amigo Sabá lá no Beck, a dona Ana em Poço Fundo, meu amigo Branco, aquele abraço para você, Branco. Cláudio está em Caipuru de Dentro. Toda a turma aí participando e interagindo com a gente pelo nosso WhatsApp 992-33-2001. 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
1: Maiara e Maraíza, Chorando Se Foi. 9:04 na Açaí FM, a rádio Pai Dégua de Ouvir.

0: 9h16 aqui na sua Sangue FM, Bruno Martini, Velha Infância, versão remix, Grupo Pixote, e também teve lá o Ronaldo Marizia e Raí Saia Rodada. Já já eu volto com mais músicas para você, mais sucesso, interação, novidade, coisa boa, tudo isso nessa segundona para você curtir aqui na Açaí FM. 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
3: 9h24, bom dia pra você. Bom dia, Açaí. Obrigado pela companhia. Segunda-feira, começando tudo de novo. Final do mês também, né? Segundou aqui na Açaí. Uma boa segunda-feira pra você. Um bom dia. Obrigado pela sua companhia. Onde quer que você esteja curtindo a nossa programação. Você que tá no trânsito, casa, trabalhando. Você que tá ouvindo pela internet. Participa aí, 992-33-2001. Você, minha amiga dona de casa, que acordou cedo hoje e já ligou o rádio na Açaí. Aquele abraço, bom dia. Tá fazendo almoço? Que coisa boa. Sintonizado aqui na Rádio Açaí, fazendo aquela faxina na casa e curtindo a nossa programação. E você, meu amigo internauta, que tá conectado com a gente pelo nosso site www.açaifm.com. Desejo tudo de bom para você, um excelente começo de semana.
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3: Receita Federal paga último lote do imposto de renda. Cerca de 500 mil contribuintes recebem nesta segunda-feira o quarto e último lote regular de restituição do imposto de renda 2026. Economia brasileira entra em semana importante. O mercado aguarda a divulgação nesta terça-feira do PIB de segundo trimestre de 2026. Também estão previstos dados sobre produção industrial, comércio exterior e emprego. Calor forte atinge várias regiões. Brasília registrou no fim de semana o dia mais quente do ano, em meio a uma onda de calor que atinge diferentes áreas do país. E a Anvisa aprova a nova caneta de semaglutida. A Anvisa autorizou o registro do Ilumec, medicamento à base de semaglutida produzido pela EMS para tratamento do diabetes tipo 2.
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3: Bom dia, Açaí, 9h25, a Vini e João Gomes. Um bom dia pra você, sintonizado aqui na Açaí FM.
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3: 9h49, tô de volta. Bom dia, Açaí. Bom dia pra você. Sintonizado aqui na nossa programação. Uma ótima segunda-feira. Abraço aí pra toda a turma que tá na sintonia da nossa programação. Ah, você que está ouvindo pela internet, você que está no seu carro, você que está na sua embarcação, está no interior, e você também, meu amigo empresário, em qualquer lugar que você estiver, aquele abraço, turma no interior, meu amigo, quem está ouvindo a nossa programação, Lucas, Rosa e o Jailson, o Jackson, Joel Emerson e o Netinho Davi e o Luiz, a Silvana, todos ligados aqui na Rádio Açaí, a minha amiga Rosileia, a turma lá em Andirobal, em Óbidos. Grande abraço, obrigado pela companhia, turma em Óbidos. Você que está em Oriximiná, você que está em Santarém, Gurupá, Lenquer, Juruti, ouvindo pela internet, em qualquer lugar, em qualquer comunidade. Aquele abraço, obrigado pela audiência. O nosso WhatsApp é o 992-33-2001 para você participar. Se você está de outro lugar, de um outro país, de um outro estado, acrescenta o DDD93, tá certo? Para você poder mandar mensagens. Aquele abraço, obrigado pela companhia, uma ótima segundona para você.
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3: Petróleo sobe em meio à tensão no Oriente Médio. Os preços do petróleo estão em alta diante dos novos ataques envolvendo Estados Unidos e Irã no Estreito de Hormuz, uma das principais rotas de transporte de petróleo do planeta. US Open começa com preocupações com lesões. O US Open 2026 está em andamento, mas as lesões entre alguns dos principais tenistas chamam a atenção e levantam novamente o debate sobre calendário e desgaste físico dos atletas. Inteligência artificial avança na área da saúde. Novas tecnologias de saúde digital e sistemas eletrônicos de registros médicos continuam crescendo rapidamente. Estimativas apontam forte expansão desse mercado nos próximos anos.
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3: 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Pichote volta, estaca zero, 9h52 na Rádio Mais Ouvida, na Açaí, a Rádio Pai Dégua de Ouvir. Bom dia pra você, ótima segunda-feira.

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3: 10 horas.
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3: 10h05 na Rádio Pai Dégua de Ouvir. Bom dia pra você. Obrigado pela sua companhia. Bom dia pra Josi Cleide. Estão ouvindo a nossa programação. A Maria Lúcia também. Toda a turma aí ouvindo a Rádio Açaí FM. O Quindinho lá no bairro da Cidade Nova, abraço, obrigado pela companhia. Minha amiga Rosicléia, obrigado pela audiência, bom dia para você também. E você em qualquer canto da cidade, sintonizado aqui na nossa programação, aquele abraço, obrigado pela audiência. Você que está ouvindo a nossa programação aí no interior, aquele abraço. A turma em Monte Carmelo, Maravilha, Uxituba, as comunidades aí de Juruti. A turma também em Gurupá, Santarém. A turma em Hotel do Chão, aquele abraço, obrigado pela audiência. Você participa com a gente pelo nosso WhatsApp 992-33-2001. Tá ouvindo pela internet? Abraço para você, meu amigo internauta. Obrigado pela audiência. Desejo para você um excelente começo de semana, uma excelente segunda-feira. Hoje, para alguns, é o Dia Internacional da Ressaca. O que você acha, hein? Você descansou, aproveitou, recarregou as baterias ou aproveitou bastante aí para encher a cara? Me conta aí, 992-33-2001.
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3: Tá rolando Michel Teló, garçom amigo, 10 e 7, na Açaí FM. Bom dia para você!

0: pagodinho.
1: É o molho do Goiás, Chido.
0: Ai, bebê, aquela mistura boa.
1: Menos é mais, eu que Guilherme. Vamos, né?
0: Que prazer.
1: Tá contigo,
0: olha essa história, vai.

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2: Tô de volta, 10h21, na Rádio Pai D'Égua de ouvir. Bom dia pra você, obrigado pela sua companhia, onde quer que você esteja, sintonizado aqui no Bom Dia Açaí, 992-33-2001, esse é o nosso WhatsApp. Tá rolando o Pablo, Rachaduras.

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3: 10h39 na rádio Pai D'Égua de ouvir. Bom dia pra você, sintonizado com a gente. Uma ótima segunda-feira, bom começo de semana. Onde quer que você esteja, curtindo aqui a nossa programação. 992-33-2001 é o nosso WhatsApp. Você que tá ouvindo pela internet, você que tá ouvindo aí nas cidades vizinhas, em qualquer lugar no interior, você que tá em Santarém, Alenquer, Óbidos, Gurupá, Juruti, Turma e Oriximiná, aquele abraço, obrigado pela audiência. Daqui a pouco às 11 em ponto tem muita nostalgia pra você, muita música do passado nos clássicos da Açaí nesta segunda-feira, pra você matar saudades e curtir muita música boa aqui na nossa programação. Abraço pra você que tá no trânsito agora, circulando pela cidade, dando carona pra rádio Açaí FM. Obrigado pela sua audiência.
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3: Tá rolando Eric Land.
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1: 11 e 2 aqui na Açaí FM. Tá começando os clássicos da Açaí para você matar saudades nesta segundona e matar aquela saudade das coisas boas que aconteceram e curtir muita nostalgia aqui na Açaí FM. A gente começa os clássicos de hoje com Alphaville Forever Young.

0: 11:17 aqui na sua Sangue FM Clássicos da Açaí. Matamos saudade com as melhores músicas do passado. Elton John, rolou Commodores, Berlim. Lá no início teve Alphaville com Forever Young. Já já tem mais pra você aqui nos Clássicos da Açaí. Não sai daí.
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1: 11h22 aqui na Açaí FM, clássicos da Açaí com as melhores músicas para você matar saudades nesta segundona. Abraço para você que está ouvindo a nossa programação pela internet, você que está no nosso site www.acfm.com ou então pelo nosso aplicativo. Aquele abraço, obrigado pela companhia. Você que está no interior, você que está em qualquer cidade, em Oriximiná, a turma em Santarém, Óbidos, Gurupá, Alenquer, Marajó, Juruti, te agradece a sua audiência. Está fazendo almoço agora, minha amiga dona de casa? Que a segunda-feira seja maravilhosa. Bom apetite para você que já está almoçando cedo hoje. Zé Ramalho, sinônimos. Quanto...

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1: 11h44, estou de volta nos clássicos da Açaí. Aquele abraço para você, um bom dia, uma ótima segunda-feira. Você que está matando saudades aqui com a gente, aqui na Açaí FM, você sabe. Somente as melhores músicas do passado nos clássicos da Açaí. Tá pintando mais um com Bryan Adams. Do I Have to Say the Words?

Lionel Richie, On I Long, aqui nos clássicos da CFM. Rolou também Brian Adams, do I Have To Say The Words. Pontando 9 para o meio-dia, vou indo embora, a gente se encontra amanhã às 8 da manhã e mais um Bom Dia Açaí. E na sequência tem os clássicos. O teu amigão aqui, Cid Barroso, vai colocando o pé na estrada. Já já tem para você a nossa programação cheia de coisas boas, de muita música bacana e a sua participação, a sua interação com a gente. Com Natália Viana, grande abraço, até amanhã.

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1: 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Ouça a advogada Carla Furtado, da Comissão da Mulher da OAB.
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1: Oi, muito boa tarde. Começando agora o meu, o seu, o nosso Açaí na Veia. E aí, tá tudo bem por aí? Tá tudo bem na sua casa, no seu trabalho? Ah, eu espero que sim, né? Mais uma semana maravilhosa começando, de muito trabalho, de muitos afazeres pra gente conquistar o nosso sucesso. É isso aí. Hoje, 31 de agosto de 2026, último dia do mês de agosto. E que mês de agosto, viu? Parecia que não ia acabar, né? Mas é isso aí, faz parte. Papai do Céu reservou esse mês para que seja, para que ele fosse, né, muito produtivo. Acho que por isso que ele prorrogou, né, um pouquinho mais os dias. Por isso que a gente percebeu que estava um pouquinho lento o mês de agosto. Mas tudo no seu tempo, né? Tenho certeza que esse mês de agosto foi de vitórias, foi de reconhecimento, foi de aprendizado. E com certeza você vai, o que você plantou neste mês você vai colher duas vezes mais daqui nos próximos meses, né? Faltam apenas 4 meses, né, para finalizar o ano. Então, com certeza, vai ser 4 meses de muita prosperidade, de muitas conquistas, que a gente vai agradecer muito, tá bom? E para aproveitar todo esse tempo maravilhoso, eu te convido a interagir e participar aqui no nosso Açaí na Veia. Você manda sua mensagem daí e eu te atendo daqui com todo amor e com todo carinho. O nosso zap é 939-92-33-2001.
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2: Tô de volta com vocês, chegando Cadu de Castro. Quem nunca, hein? Meio dia 44 pra você.

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1: 1:01.
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0: 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Agora são 1h14. Muito boa tarde. Você acabou de ouvir o grande sucesso da banda Mastruz com Leite, Lição de Vida. Ô, coisa boa. É isso aí. Nossa segunda ano tá daquele jeitão. Muita gente tá ansioso pra que chegue o mês de setembro. Eu também tô, né? É o mês do meu aniversário, pra mim é o melhor mês do ano, que é o mês de setembro. Sou virginiana, muita gente que tá fazendo aniversário agora, até o dia 20 de setembro, né? São os virginianos que estão comemorando, né? Pra quem não sabe, eu sou do signo de virgens. Eu tenho todas as características do signo de virgens, apesar que o meu ascendente é em outra coisa. Meu ascendente é em Áries. Aí eu vou trazer uma curiosidade pra você. Você sabe o que significa ascendente? Ascendente é quando é a primeira impressão que você passa para os demais. Para quem me vê na rua, vai me ver assim, ah, Natália parece ter cara de antipática, Natália tem cara de gente chatinha, alguma coisa assim, não, que infelizmente é obriguenta, né? O meu ascendente, ele é muito forte, que é o Áries, né? O signo de Áries é um signo muito, muito imponente, né? Muito firme. Então, eu tenho um pouco dessas características, apesar que meu signo, lembrando, é de virgem, mas meu ascendente, minha primeira impressão que passo é que eu sou uma pessoa chata, briguenta, mas não, tá, eu não sou assim. Sou muito legal, sou de boa, sou a galera, tá bom? Quando vier por aí, às vezes, ou eu posso estar com muita fome, né, eu tô passando por alguma situação quando vocês forem me ver na rua, tá bom? Ou eu não sou muito, muito exemplo de beleza, né, eu sou simpática, acho que a única coisa que eu posso oferecer é simpatia. Um beijão a você que tá nas comunidades ribeirinhas, nas comunidades planaltinas. Um beijão a você que tá navegando pelos nossos rios e tá ouvindo a nossa Paidégua de ouvir, Açaí FM, que tá 24 horas por dia te acompanhando e trazendo as melhores informações de tudo que acontece na nossa região e também no nosso Brasilzão de meu Deus, que tá bem intenso, né? Se você for abrir as redes sociais, tudo se fala em política, né? Ah, já... A gente tem que tomar cuidado, viu? Nem tudo que a gente vê nas redes sociais é real. E eu já vi muitas publicações falsas e eu acompanho um perfil e também sobre os aplicativos que relatam. Gente, muitas notícias falsas estão surgindo na internet. Então, quando você for consumir alguma informação, busque a fundo em sites confiáveis, busque a fundo mesmo para poder você não ser enganado pelas informações falsas que surgem de vários candidatos, não só de um, mas de vários, porque tem isso de ambos os lados, de todos que estão aí nessa luta, nessa empreitada de para conseguir uma vaga, né, em um dos espaços, né, do poder público. E esse ano, vou trazer aqui uma atualização, muita gente estava teimando, mas eu fui a fundo pesquisar para você. Esse ano a gente vai votar em 2 senadores, esse ano. Então, vai ter votação para deputado estadual, deputado federal, senador 1, que fala senador 2, governador e presidente. Então, vai ser um pouquinho mais demorado essa eleição desse ano. Então, vai já escolhendo, vai vendo os planos, né, de governo de cada candidato, para poder você escolher com sabedoria quem vai governar para os próximos 4 anos, né, o nosso país, o nosso estado, que é muito importante. Tem que ver quem é que vai favorecer a nossa região, que vai favorecer ali a nossa vida. E aquela coisa, favorecer de modo geral, para que todo mundo tenha o mesmo privilégio de todas as bases, né? Da questão da economia, saúde, educação, tudo, tudo, tudo mesmo. A gente não tem que focar em somente um que vai ser mais próximo de ti para te favorecer e não favorecer o próximo. Então, se liga aí e escolha com carinho quem vai trazer uma solução para toda a nossa região. São 1h18, daqui a pouquinho eu volto com o seu alô, com o nosso também Açaí News, para poder você ficar informado de tudo que acontece no nosso mundão de meu Deus.
1: Que dia lindo, família! Ó!

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0: Obrigado, gente. Obrigado. Legal.
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1: Chegando para você mais uma edição do nosso Açaí News. Brasil e Estados Unidos retomam negociações sobre tarifas nesta segunda-feira. Eles retomam negociações sobre tarifas comerciais nesta segunda-feira e a reunião está prevista para começar agora, às 2 horas, por videoconferência. Devem participar os ministros Márcio Elias Rosa, de Desenvolvimento, Indústria, Comércio e Serviços, e Mauro Vieira, das Relações Exteriores, e o representante de Comércio dos Estados Unidos, o James Green. As tratativas foram interrompidas quando as taxas de 37,5% foram aplicadas sobre diversos produtos brasileiros. A retomada dos contatos veio após um telefonema de 1 hora e 20 minutos entre os presidentes Lula e Donald Trump no dia 21 de agosto. Na conversa, o brasileiro afirmou que as alegações americanas para imposições das tarifas, como desmatamento, acordos preferenciais e PIX, eram infundadas e que prejudicavam os dois países. Por isso, a mesa de negociação era o melhor caminho. Trump concordou com a necessidade de preservar vínculos comerciais fortes e propôs que os dois países voltassem a se reunir para ver o melhor para ambos. Então, aí, informação para você. E vamos aguardar, né, que depois dessa conferência que vai acontecer agora, tenha aí um resultado muito bom, né? Para ambos os países, né? Que baixa os juros, tarifas e tudo mais, e prejudica, né? Então, a informação com credibilidade, eu retorno retorno com mais informações no Açaí News a partir das 2h30 da tarde.
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3: 2h03.
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0: Esqueça tudo, bebê!
1: Coisa linda!
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0: Marcelo Val, palavras.
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0: 2:15, chegando agora o nosso momento de a gente resenhar e ficar atualizado do que acontece na vida dos artistas, dos influenciadores e também qual é o assunto do momento. E vamos falar de Chitãozinho e Xororó. Ontem eles foram anunciados como embaixadores de Barretos para 2027. Gente, olha que legal. A dupla, que já subiu mais de 40 vezes ao palco da festa de peão, foi confirmada, no último dia da edição de 2026 como os embaixadores. Isso é uma honra, né? É muito bom. Uma festa que eu particularmente, eu não sabia nada dessa festa, mas ela tem uma história tão linda por trás. E a festa não é só pra questão de beber, curtir, ver show, tudo mais. Tem um propósito muito lindo, né? E principalmente de ajudar ao próximo. Pelo que eu estava vendo, a maioria dos artistas doaram os seus cachês para o Hospital do Amor, que fica em Barretos, que é um hospital especial, né? Especializado para tratamento oncológico, né? Para as pessoas que têm câncer. Então, a maioria que eu vi aqui a lista doou, Natanzinho doou, Gustavo Lima doou. O cachê do Gustavo Lima, gente, para a festa de peão, 2,5 milhões de reais. Isso mesmo, então ele doou todo esse valor para o Hospital do Amor. Bruno Marrone também doou e aproveitou esse momento até mesmo para dar uma cutucada naqueles que não doaram, né, gente? Porque teve artista que não doou. Então, o Bruno destaca doações ao Hospital do Amor e cutucou, disse assim, teve gente que não fez, tem gente que não fez. E durante esse show, o cantor Bruno, da dupla Marrone, né, chamou a atenção do público ao comentar sobre as doações feitas por artistas ao Hospital do Amor, e o cantor afirmou que boa parte das principais atrações do evento destinou o cachê recebido pela apresentação à instituição, porém que nem todos os nomes que passaram pelo evento fizeram a mesma escolha. Ao abordar o assunto no palco, Bruno disse que normalmente evita comentar esse tipo de iniciativa, mas decidiu reconhecer publicamente quem participou da ação solidária, dizendo, eu não gosto de falar das coisas, porque o pessoal já fala, né? Mas a maioria das duplas, as maiores atrações aqui, doaram o seu cachê para o Hospital do Amor. E uma salva de palmas para quem fez isso. Pode bater palma, minha gente. Pode bater palma para essa iniciativa muito legal. E sem citar nenhum nome, né, de artista, ele destacou que houve quem não destinasse o pagamento ao hospital. Dizendo, porque tem gente que não fez, tá? Não vou falar nomes não, mas vocês já sabem quem é. E o Hospital do Amor é o antigo Hospital de Câncer de Barretos. É uma instituição uma das instituições mais conhecidas do país no atendimento oncológico e mantém uma relação histórica com a Festa de Peão de Barretos. Ao longo dos anos, artistas e ações realizadas durante o evento têm ajudado na arrecadação de recursos para manutenção dos atendimentos oferecidos pela unidade. E figuras como Gustavo Lima, Alok, estão entre os grandes nomes que doaram o recurso financeiro recorrentemente, que doam recursos financeiros recorrentemente à instituição. E pelo que eu acompanhei em stories de vários artistas que estavam ali na festa de Barretos, eles foram fazer a visita no hospital e o hospital ele é lindo de fato. Eu vi também que a Ana Castela lá colabora, tem um espaço lá de brinquedoteca, que ela também, ela montou especial, porque ela tem a boiadeirazinha, né? Então, ela preparou um cantinho ali para as crianças que ficam no hospital. Eu achei muito lindo. Foi muito bacana de conhecer a fundo sobre essa história. E, de fato, a história de Peão de Barretos iniciou com esse intuito. Foi criada pelo grupo Os Independentes, né? Era formado por 20 amigos que faziam a passagem por Barretos. E eles, num dia, belo dia lá, tomando uma, comendo uma, decidiram fazer a primeira prova de peão, né? Foi daí que surgiu o festival e assim vai. Hoje tem 70 anos, né? 70 anos, 71 anos de história de festa, que traz aí muita, muita saúde, muita esperança para milhares de pessoas que buscam tratamento no Hospital do Amor. Então, informação para você dos bastidores dos nossos artistas que cantam e encantam aqui na nossa programação. Agora são 2:20, vamos ao som de Zé Cavaleiro, Telegrama.
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1: Horas e 39 minutos, chegando para você mais uma edição do nosso Açaí News Notícias e trazendo informação de nossa região sobre os efeitos de terras caídas que estão preocupando muitos moradores das comunidades de Curuá. O avanço do fenômeno das terras caídas está provocando o desmoronamento acelerado das margens do rio Amazonas na comunidade Vila Barbosa, em Curuá. Desde o sábado, dia 29, a força da correnteza tem provocado o desabamento de grandes faixas de terra, forçando os moradores a agir às pressas para salvar suas residências. E vídeos que estão viralizando nas redes sociais, né, imagens registradas por moradores da comunidade, mostram o impacto do desastre ambiental. E nos vídeos é possível ver o momento exato em que as grandes falésias de terra cedem repentinamente. Vegetações de grande porte, como castanheiras, deslizam barranco abaixo e desaparecem no rio Amazonas em questão de segundos, deixando apenas detritos da superfície. E diante do risco iminente de desabamento das estruturas, a população local organizou um mutirão emergencial e durante a noite, dezenas de ribeirinhos uniram forças para arrastar casas de madeiras inteiras para longe da margem. Com o uso de alavancas e trilhos rústicos lubrificados, e as moradias foram movidas para áreas seguras, recuadas em relação à nova linha de erosão do rio. O fenômeno das terras caídas é comum na região amazônica durante o período de vazante, né, período da seca agora que nós estamos vivendo, e quando a força das águas escavam a base das encostas, provocando o colapso das margens e resultando, né, nesse efeito de terras caídas, que é muito preocupante, né? Já aconteceram fatos, situações que casas sumiram com pessoas dentro, então é muito triste. Então você que mora nessas regiões de comunidades ribeirinhas, observe. Se você vê algo de diferente, entre, acionem os órgãos competentes, né, para pedir ajuda de alguma forma, né? Ou façam já ações preventivas, né? Se você está observando, você que já conhece essa situação, se previnam, né, para que não venha a acontecer o pior. Então, essa informação para você dessa nossa edição da Açaí News. E amanhã eu retorno com muitas outras informações com credibilidade para você.
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sucesso de BG, Instinto dá seu jeito. Destino, né? Acho que é pra ser destino o nome da música, né? Mas é isso aí. BG trazendo essa música maravilhosa pra gente curtir nessa tarde incrível de segunda-feira, ó. Me despeço de você nesse sonzão massa, esse pagodinho gostoso pra alegrar ainda mais o seu dia, ó. E amanhã a gente se reencontra, tá bom? A partir do meio-dia pra gente comandar o nosso Açaí na Veia daquele jeitão, do jeitinho que você gosta, você interagindo daí e eu de cá. A gente vai se divertindo, vai se fazendo companhia e relaxando, curtindo ótimas músicas. Um beijão e até amanhã! Obrigado.

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3: 12:58.

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3: Opa, cheguei, bebê! Muito boa tarde pra você! Vamos dar play na baguncinha mais gostosa da sua tarde. Hoje, dia 31 de agosto, último dia do mês. E nada de tristeza por aqui, viu? Só alegria, só energia positiva. Vamos deixar tudo mais gostoso com a conexão mais Paidégua do seu rádio. Aqui, ó, na rádio Açaí FM. E pra te fazer companhia no seu programa favorito, Açaí Show, prazeraço, viu? Sua amiga Tata Lobato por aqui com muita alegria e informação. Tititi da Tatá e a conexão mais gostosa do seu rádio. E bora deixar tudo mais gostoso ainda? Começa a mandar essa mensagem pra cá, eu quero saber como é que foi o seu final de semana. Foi Paidégua por aí? Manda essa mensagem pra cá. 992-33-2001. 992-33-2001. E agora, aumenta o som que vamos de música boa por aqui.
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0: Açaí FM, a rádio Pai Dégua de ouvir. Esse aqui é o clima da baguncinha mais gostosa da sua tarde. Eu vou te fazendo companhia por aqui, mandando só as melhores músicas pra você. Com muita alegria, informação, ti-ti-ti, da-ta-ta. E a conexão mais gostosa do seu rádio. Ó, por falar em conexão gostosa, bora deixar tudo mais gostoso. Vem cá, vem. Bora ficar cada vez mais coladinho aqui na Pai Dégua de ouvir. Então já manda essa mensagem pra cá. 992-33-2001. 992-33-2001. Quero saber por onde você tá curtindo a nossa programação. Se tá em Santarém, Alenquer, Óbidos, Juruti, Curuá, Belterra, Terra do Chão, Porto Trombetas, Gurupá, Oriximiná, Monte Alegre, Terra Santa, tá nos interiores, tá no seu comércio, tá no centro comercial, tá nas embarcações, carro particular, carro de aplicativo, nossos amigos mototaxistas, eu só sei de uma coisa, viu? Você tá muito bem acompanhado da melhor programação aqui, que é claro, é aqui da Açaí FM, a rádio Pai Dégua de ouvir. E aproveita, já baixa o nosso aplicativo logo aí, pesquisa aí, ó, Açaí FM. E aí, meu amor, pra onde você for, você leva a melhor programação do mundo na palma da sua mão. Aproveita, já entra no Instagram e já segue a gente nas redes sociais. Rádio Açaí FM. Já aproveita que tá pelo Instagram, já me segue também. Tata Lobato Locutora. E dá aquela espiadinha básica no nosso site, www.açaifm.com. E esse é o clima aqui da Pai Dégua de ouvir. Boa tarde pra você!
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0: Açaí FM, esse é o clima da baguncinha mais gostosa da sua tarde, deixando tudo mais gostoso e a conexão mais top também. E pra ficar melhor ainda, vai mandando sua mensagem pra cá, 992-33-2001, 992-33-2001, que eu tô a fim de mandar o cheiro da Tatá especialmente pra você. Vai mandando pra cá, que daqui a pouquinho a gente vai dar aquele giro gostosinho aqui no nosso WhatsApp, combinado? Mas ó, agora bora continuar falando de coisa boa? Bora de dica boa, dica compartilhada, meu amor. 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
1: 3h55.
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0: clima por aqui na tardezinha mais gostosa do seu programa favorito, Açaí Show, com sua amiga da Talobato, até 19 horas, te fazendo companhia na Paidégua de Ouvir. É a baguncinha mais gostosa da sua tarde, ó. Tá trabalhando? Tô contigo, viu? Tá no trânsito? Vem comigo. Tá em casa? Então aumenta o som. Muita música boa, né, aqui no Açaí Show. Então aumenta o volume que tá chegando mais um sucesso pra você aqui na Paidégua de Ouvir.
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2: Assis do Acordeão.
3: Tamo junto, meu irmão. Parabéns.
2: Essa é a sua cara.

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1: Açaí FM, 4h25 na Pai Dégua de Ouvir, ao som de Martinália, cheia de manias. Pagodinha gostosa, música gostosa, top, sucesso, que a galera gosta. E você sabe, né? Se é música top, a gente sempre toca aqui pra você. Eita, meu povo, tá só começando, viu? Segundão geral, último dia do mês. E sua amiga Natália Lobato tá por aqui pra te fazer companhia até as 19 horas. Com muita alegria e informação, música boa, tira da tata daquele jeito que a gente há de adoro. É, meu filho, vou trazer tudinho pra vocês. Mas chegou a hora daquele nosso quadro, datas comemorativas, que você sabe que só rola por aqui. E bora começando pela saúde. Hoje é dia do nutricionista. É dia de homenagear esses profissionais que ajudam a gente a cuidar da saúde através da alimentação. Afinal, comer bem faz diferença em todas as fases da vida, viu? Então fica aqui, ó, os nossos aplausos, ó, especiais para todos os nutricionistas da nossa região que estão sintonizadinhos aqui na Pai Dégua de Ouvir. E por falar em nutricionista, eu quero saber de você qual é aquele prato assim que você ama de paixão, mas sabe que o seu nutri ia falar assim, olha, dá uma segurada por aí, quero saber de você, viu? E agora bora continuar por aqui, que hoje também é dia internacional do blog, meus amigos, é isso mesmo. É uma data que celebra quem cria conteúdo, compartilha informação, conta história e conecta pessoas pela internet. E olha, aqui a gente aproveita já para mandar um abraço para todos os nossos amigos, criadores de conteúdo, blogueiros e, claro, para a família também do blog Santarém VIP, viu? Que tá sempre mostrando tudo o que acontece na nossa cidade em primeira mão. Quem trabalha com internet sabe que quem vê close, não vê corre, meu filho, é isso mesmo. E olha, hoje também é dia de música boa, bora colocar um pouco de ritmo nessa segunda-feira. Hoje é dia do samba rock, um estilo genuinamente brasileiro que mistura o balanço do samba com a energia pesadona, sim, que só o rock tem e que conquistou muita gente nas pistas de dança. E é, meu filho, agora fica aquela pergunta, assim, você é daqueles que arriscam os passinhos ou prefere só bater palmas acompanhando o ritmo, é? Eu prefiro só bater palmas ali, ó, ficar no batuque na mesa, é disso, a gente vai curtindo desse jeito. E pra fechar o nosso calendário de hoje, hoje é dia de São Raimundo Nonato. É isso mesmo, uma data de fé e devoção para milhares de católicos. São Raimundo é lembrado por sua dedicação e caridade ao cuidado com as pessoas, inspirando solidariedade e esperança. E olha só, quanta coisa boa, né? Em um único dia, saúde com os nutricionistas, criatividade com os blogs, muito ritmo com samba rock e fé com São Raimundo Nonato. E por aqui a gente continua no embalo aqui, porque tá só começando a semana e muita música boa pra rolar, informação, curiosidade e aquela conexão que você sabe, você só encontra aqui, ó. 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

0: Açaí FM, 4h44 na Paidégua de ouvir ao som de Ana Castela, veterinário. É, meu filho, será que é o clima aí de Barretos entrando aqui na Paidégua de ouvir? Eu acho, viu? Mas você sabe, se é sucesso a gente sempre toca aqui pra você. E olha, tá só começando ainda a baguncinha mais gostosa da sua tarde com sua amiga Natália Lobato pra te fazer companhia até as 19 horas. Pra você que tá chegando agora aqui na Paidégua de ouvir, muito boa tarde pra você. Seja muito bem-vindo, fica à vontade que a casa aqui também é sua, viu? E aproveita e já manda sua mensagem pra cá, que eu tô afim de saber por onde é que você tá curtindo a nossa programação. 992-33-2001. 992-33-2001. E continuamos com muita música boa por aqui. Alegria e informação, tititi da Tatá, daqui a pouquinho vai chegar com tudo aqui pra você. E a gente vai descobrir quais são as fofocas, né? Que estão movimentando a internet o final de semana inteirinho aí. E até agora, segunda-feira, tem muita coisa pra contar mesmo. Afinal, você sabe, né? A fofoca não tira férias.
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1: 4h56.
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1: Açaí FM 5 e 7 na Pai Dégua de Ouvir, ao som de Grau de Maluca, menino, com Guilherme e Benuto. É quase um sextou na nossa segunda, dando aquela sacudida na nossa tarde da baguncinha mais gostosa pra você. E até 19 horas, prazeraço, eu, sua amiga Tata Lobato, te faço companhia por aqui. E atenção, viu, meu povo de Alenquer? 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E agora para mandar aquele cheiro da Tatá para os nossos ouvintes que estão ligadinhos aqui na nossa programação. Para você que não mandou sua mensagem, manda que não dá tempo, vai. Até 19 horas tem muita coisa boa para rolar. 992-33-2001. E eu já vou começar mandando o cheiro da Tatá pro nosso queridaço ouvinte, Francinei Alves, de Gurupá. Sempre ligadinho aqui com a gente na nossa programação. Nosso super ouvinte aqui, ó. Cheiro da Tatá pra você, viu, Francinei Alves, de Gurupá. E toda a galera de Gurupá também sintonizadinhos aqui, ó, da Pai Dégua de Ouvir. E também vai o cheiro da Tatá lá pra Manaus, meu povo. Tá pensando o quê? Pai Dégua de Ouvir não é fraca não, meu filho. Esse cheiro da Tatá vai lá pra Eleni. Tudo bem, Eleni? Queridona, ligadinha também aqui, ó, da Pai Dégua de Ouvir. Eleni que tá lá em Manaus e aqui na terrinha. Cheiro da Tatá pra você, linda. Sua família toda que tá por aqui também, que eu tô sabendo. Toda a galera de Manaus. Todo mundo, na verdade, né, que tá curtindo a gente pelo nosso aplicativo. E, ah, pra você que não tem ainda nosso aplicativo no seu celular, já aproveita e já baixa aí, vai, viu? Não perde tempo, não. Pesquisa aí, ó, Açaí FM. Achou, baixou, pronto, meu amor, ó. Só o filé, que aí pra onde você for, você leva a melhor programação do mundo na palma da sua mão. Aproveita, já segue a gente também nas redes sociais, pelo Instagram, pesquisa lá, ó, @RadioAçaíFM, que aí você fica por dentro de tudo do que rola por aqui nos nossos bastidores. Aproveita, já me segue também lá pelo Instagram, @TatalobatoLocutora, que eu vou adorar ter vocês pertinho de mim.
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1: Duzão, vocês chegaram aqui pra cantar uma só não tem a mínima graça, velho. Sério mesmo.
2: Tem que ter mais.
1: Não, eu acho que pagode é assim. Posso ir?
2: Vai, meu compadre.
1: Então vamos juntos.

0: pagar. E essa aqui, velho?
1: Vai.
0: Ó, se liga. Eu tinha tudo pra não ir, foi pura sorte, te conheci nesse domingo. Esse domingo, pedi licença, tá?

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3: Açaí FM, 5h31 na Pai d'Égua de ouvir, ao som de Rebecca Lindsay, Deixa Acontecer. E a gente vai deixando acontecer essa tardezinha gostosa de segunda-feira, último dia do mês, mas ó, como eu costumo dizer, viu? Nada de negatividade, meus amores, aqui é só energia boa, alegria, música boa, informação e tititi da tatá. Já é a hora, já tá no time de passar aquele cafezinho gostoso, que daqui a pouco eu vou vir com todas as fofocas pra vocês. E olha só, tem separação com revelação bombástica? É, meu filho, deixa eu ver o que mais eu... Porque é tanta coisa aqui, meu filho. E essa traição descoberta nas redes sociais, tem cantora morando em trailer, tem doação milionária, tem climão em programa ao vivaço, tem direta, troca de farpas, tem o que mais, meu Deus do céu, produção, é cada bomba aqui, meu filho, é cada eita atrás de vixe, tem gravidez, tem ator passando mal em programa, enfim, o que dá pra falar é isso, viu, produção? Esse spoiler já tá bom demais por aqui. Então já passa aquele cafezinho que daqui a pouco eu vou vir com todas as fofocas do mundo dos famosos aqui pra vocês no Tititi da Tatá. Mas não acabou ainda não, viu? Até 19 horas tem muita coisa boa pra rolar por aqui. Não mandou sua mensagem? Manda pra cá que eu tô afim de mandar o cheiro da Tatá pra você. 992-33-2001. Quero saber por onde você tá curtindo nossa programação. Você tá em Santarém, Aleque Óbidos, Juruti, Gurupá, Oruximiná, Monte Alegre, Terra Santa, Porto Trombetas, tá em Alter do Chão, tá em outras cidades, outros estados, tá no seu carro, tá nas embarcações, no seu comércio, tá dando uma volta por aí, curtindo a nossa programação, seja muito bem-vindo. Afinal, você tá muito bem acompanhado da melhor programação do mundo, que é aqui, ó, na Pai d'Égua de ouvir. E agora, deixa eu ler o recadinho aqui, ó, de uma filha, uma super filha, para uma super mãe, viu? É, meu filho. Atenção, viu, Lucinete, que a sua filha Gedeane, é, meu filho, tá parabenizando você por mais um aninho de vida, dizendo que ela te ama muito, que ela quer que Papai do Céu ilumine sua vida com muita alegria, muita força e muita prosperidade, que sejam derramadas muitas bênçãos, felicidade, paz e saúde sempre pra você, viu? Que você é a rainha da vida dela, é, meu filho? Nossas mães aqui, ó, sempre nossas rainhas lindas e maravilhosas. E são os votos de felicidade aqui, ó, para o seu novo ciclo da sua filha Gedeane, viu, Lucinete? E esses também são os nossos aplausos aqui, ó, pra você nesse mais um aninho de vida. E também pra todos os nossos ouvintes que estão curtindo a nossa programação. Estão assoprando as velhinhas hoje, tá? Cheiro da Tatá pra todo mundo. Como ter energia boa, muita saúde, que o resto, meu amor, a gente corre atrás.
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0: Olha o som desse pagodinho assim, ó, malemolente, diantestão, pagodinho gostosinho, e se é sucesso, você sabe, a gente sempre toca aqui pra você. E agora chegou aquela hora do eita atrás de vixe, meu filho, ti da tatá com todos os babados do mundo dos famosos, e hoje tem separação bombástica, com esposa sabendo através das redes sociais. Já pensou um negócio desse? Rapaz, não, pra lá. Tem cantora morando em trailer em Barretos, tem doação milionária, tem climão em programa ao vivo, tem indireta, troca de farpas, situação envolvendo a venda de uma empresa famosa, tem apresentadora grávida, tem ator passando mal em programa no exterior aí, rapaz, é muita coisa. Égua, a gente passa um final de semana se tira tatá, acontece tudo isso. É, meu filho, tá curioso, tá curiosa? Então pega aquele cafezinho, senta na mesa, aumenta o volume do radinho aí, que eu vou te contar tudo agora. Vamos dar play no quadro mais fofoqueiro da sua tarde. Tititi da Tatá.
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0: Ai, ai, ai, ai, ai, produção, menina do céu, bora começar então com os babados por aqui. Começamos com uma história de separação, viu? Que deu o que falar nas redes sociais, menino. A ex-mulher do cantor Giovanni, da dupla Gian Giovanni, sabe quem é? Pois é, eles mesmo. Revelou detalhes do fim do casamento de 26 anos. Eu tô falando de 26 dias, não, meu filho, é uma vida toda. 26 anos juntos, e segundo o relato dela, a descoberta de uma suposta traição teria acontecido de uma maneira nada agradável. Foi pelas redes sociais. Depois que o cantor apareceu publicamente de mãos dadas com a nova namorada, tipo assim, pá! É, meu filho, surpresa! Surpresa total, eita, imagina, né? Você descobriu uma notícia dessas pela internet, tá repreendido, viu, produção? Deixa eles resolverem as tretas deles pra lá. E agora olha essa da Ana Castela, viu? A boiadeira resolveu trocar o conforto de hotel de luxo por uma experiência bem diferente durante a festa do peão de Barretos. Foram 10 dias dentro de um trailer. E, segundo amigos, a poeira foi tanta que até a camiseta virou um improviso para ajudar na limpeza. É vida de boiadeira mesmo, minha gente, sem negar as raízes. E agora, bora de notícia internacional, que Taylor Swift mostrou que o coração também é gigante. A cantora doou $50 mil, algo em torno de 260 mil reais, para ajudar nas despesas médicas de uma enfermeira norte-americana que ficou gravemente ferida depois de parar para ajudar adolescentes envolvidos em um acidente de trânsito. Essa aí, sim, que foi uma ajudinha daquelas, né, meu filho? E teve climão também, viu? No programa Domingão com Hulk. Ontem, durante a exibição do Domingão com Hulk, a apresentadora Ticiane Pinheiro divertiu o público ao revelar que a sua rotina e a convivência com o maridão jornalista César Tralli virou um verdadeiro caos na última semana devido ao choque de suas agendas profissionais. Enquanto Tice passava os dias exaustas por conta dos ensaios puxados e intensos para o quadro Dança dos Famosos, Tralli, o maridão, enfrentava uma rotina extremamente tensa também, né? E focada na cobertura jornalística das sabatinas com os candidatos à presidência da República. O apresentador Luciano Huck chegou a brincar com a situação, imaginando a loucura e o caos todo, né? Nos bastidores ali da casa do casal, como um estudando política e o outro ensaiando coreografias, que foi confirmado de forma bem humorada pela Ticiane, que admitiu ter sido uma semana muito difícil e atípica para o casamento. E agora bora continuar por aqui, porque Luciano Huck também entrou na onda, na roda, viu? Durante o Domingão, o apresentador fez vários elogios a Pedro Scooby, destacando que ele seria um bom pai e um bom marido. Foi o suficiente para os internautas levantarem uma teoria que teria sido uma indireta para a ex-mulher do surfista Luana Piovani, será? É, meu filho, o papo que rola na internet é esse, viu? Huck não confirmou nenhuma indireta, mas é claro, né? Ele não é bobo nem nada, e a internet, é claro, já virou, já criou uma novela inteira ali. E agora tem faísca também nos bastidores do novo reality. Durante uma dinâmica envolvendo Ana Clara e Blogueirinha, as duas trocaram algumas farpas e Ana Clara soltou uma resposta que chamou a atenção. Não estamos no Big Brother, não. Foi isso que ela disse, viu? Rapaz, se depender dessas duas aí, ó, que adoram uma tretinha, o reality nem começou, meu filho. O entretenimento já tá garantido. E a novela agora vai para Jequiti. O foco agora são eles. Ganhou também mais um novo capítulo, né? O colunista Flávio Rico divulgou que a marca teria sido vendida por nada mais, nada menos que 536 milhões, tá bom, Bratinho? Um troquinho de pão, assim, ó, ao grupo José Alves. Só que, depois que a informação repercutiu ali na internet, o grupo Silvio Santos negou oficialmente a venda e afirmou que a empresa continua normalmente suas atividades. Será? E olha o detalhe, né? Apesar da negativa oficial, o jornalista manteve a informação, viu? Nas redes sociais, os internautas também resgataram antigas negociações envolvendo a marca e começaram a fazer comparações com propostas anteriores. Ou seja, vendeu, não vendeu, está negociando? Por enquanto, a negativa oficial, a história continua cercada de especulações e promete render novos capítulos. E agora, vamos falar de um sustão, viu? Luigi Baricelli, é isso mesmo, passou mal, meu filho, na estreia do talk show, do Tudo para Brasileiro Show, é isso mesmo. Durante o quadro Cardápio Secreto, na estreia do Tudo para Brasileiro Show em Orlando, Luigi Baricelli deu susto em todos ao passar mal após comerem um brigadeiro com barata. Ele chegou a fingir um engasgo ali, se ajoelhou no chão e tudo mais, como se realmente estivesse passando mal, mas no fim era tudo uma pegadinha do ator e a reação, é claro, do apresentador mostrou que ele caiu direitinho, deu um sustão em toda a galera. E agora vamos falar de Baby no forninho, é isso mesmo. Mãezinha de primeira viagem e papai de terceira viagem embarcando no show da vida particular. Malik, filho desejado, lhe damos as boas-vindas, é isso mesmo, meu filho. Estou falando de Maju Coutinho. Ela agora, mãezinha, gravidinha, coisa mais linda, né? Vivendo toda essa experiência, claro, ó. Que a gente deseja muita energia boa, muita positividade para essa família que está se formando e crescendo cada vez mais. E a gente tira a Tatá, vai ficando por aqui. Teve de tudo, né? Separação, trailer, gravidez, gente passando mal, doação, meme, suposta indireta, faísca e reality, uma verdadeira novela empresarial. E você já sabe, né? Quando o famoso dá palco, dá assunto, a Tatá fica de olho. Afinal, a fofoca não tira férias. E tendo fofoca, a gente conta tudo aqui pra você, ó.
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0: E por aqui a gente continua de música boa, viu? Que até as 19 horas tem muita coisa boa pra rolar. E aumenta o som que Marcelo Val tá chegando com palavras. 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
1: 6:05.
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1: Açaí FM, 6 e 14 na Paidégua de ouvir ao som desse clássico, né? De Biquíni Cavadão, Vento Ventania. Que música deliciosa. Já pra embalar aqui, ó, finalzinho da nossa tarde, aquela preguicinha começa a bater. Não, também tem gente que começa a trabalhar esse horário, galera que tá curtindo a nossa programação aqui, ó. Tem gente saindo do trabalho, tem gente indo pra academia, tem gente indo visitar alguém, tem gente indo estudar, tem gente indo trabalhar, é, meu filho? Tem de tudo. E é claro, você sempre tem a nossa companhia aqui, ó, da melhor programação. E olha, bora de dica boa, dica compartilhada aqui agora. 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Não acabou ainda não, viu? Ainda tem muita coisa boa pra rolar por aqui até 19 horas e eu continuo te fazendo companhia. Sua amiga Natália Lobato, prazeraço por aqui no comando do Açaí Show, nas ondas do rádio da Paidégua de ouvir. E continua mandando sua mensagem pra cá, 992-33-2001. 992-33-2001, que daqui a pouquinho a gente vai dar mais um giro gostosinho no nosso WhatsApp.
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0: Açaí FM, 6h33 na Pai Dégua de ouvir. É o som aí, ó, pra gente matar a saudade de Os Travessos. Tô te filmando. Eita, meu filho. Só música boa, só clássicos aqui. Quase o nosso baú da Açaí, né? E é sucesso. E se é sucesso, a gente sempre toca aqui na Pai Dégua de ouvir. E ó, não acabou ainda não. Calma, mulher. Tá com pressa por quê? Até 19 horas ainda tem muita coisa boa pra rolar por aqui. E olha, deixa eu dar mais um giro no nosso WhatsApp por aqui e mandar o cheiro da Tatá pra galera que tá curtindo a nossa programação. E eu já vou começar mandando o cheiro da Tatá aqui pro Diego Fábio, que tá curtindo a gente lá em Curitiba, meu amigo. É isso mesmo, Diego Fábio tá lá em Curitiba. Disse que tá com saudade da família que mora em Oriximiná, a família Maia. Sei muito bem como é que é isso, viu, Diego? De sair, a gente que se aventura às vezes, né? Viajando, indo pra outros estados, à procura de coisas melhores. Eu sei como é que é isso. E aí fica aquela dorzinha, assim, da saudade. Mas aí aqui, ó, na nossa programação, você ouve as músicas boas, as notícias, as informações e dá pra sentir um gostinho da nossa terra, né não? Ó, cheiro da Tatá pra você, um prazeraço ter você aqui, ó, na nossa companhia, na programação da Pai Dégua de ouvir. Cheiro pra toda a família Maia também, família aí, ó, do Diego Fábio, que tá lá em Oriximiná, toda a galera de Oriximiná também, curtindo a nossa programação. Vou mandar cheiro da Tatá também pra queridona Nelice. Tudo bem, Nelice? Espero que esteja tudo Pai Dégua com você. Ela tá curtindo aqui o nosso programa com o esposo, com o filho, lá no Penta, meu amigo. É isso mesmo, ó. Todo mundo tá curtindo a nossa programação ligadinha aqui, ó. Cheiro da Tatá pra você, viu, Nelice? E toda a sua família e todo mundo que tá curtindo a Pai Dégua de ouvir. 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Aproveita, já segue a gente também no Instagram, @RádioAçaíFM. Me segue também, que eu tô por lá. @TatáLobatoLocutora, que vai ser uma honra ter vocês pertinho de mim.
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0: 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Com ele, Biquinho Sensação.
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1: Açaí FM, 6h55 na Paidégua de ouvir ao som de Sorriso Maroto e Alexandre Pires, Mágica. E nesse clima por aqui, a gente vai encerrando o nosso programa Açaí Show com sua amiga Natália Lobato. Mas a gente se encontra amanhã, viu? Afinal, nosso encontro marcadinho aqui, ó, de segunda a sexta, das 15 às 19 horas, nas ondas do rádio aqui da Paidégua de ouvir, com muita alegria, informação, música boa. Tite Tiratatá com todos os babados do mundo dos famosos e, claro, a conexão mais gostosa do rádio. Aproveita, bora continuar grudadinho? Me segue nas redes sociais, Tatá Lobato Locutora, que eu vou adorar de paixão ter vocês pertinho de mim, ó. Espero que essa noite seja Paidégua, viu? Até amanhã, se Deus quiser. Tchau, tchau, fui!

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1: E muito boa noite, está no ar o meu, seu, Conexão com Deus, segundou e nós estamos aqui ao vivo com muita alegria, com muita paixão, por amor, levando até você a mensagem de Cristo Senhor. Quais os seus pedidos, as suas solicitações? Que você poderia colocar no altar de Deus as suas intercessões, suas orações, suas preces, seja quais forem os nomes que você queira denominar. Você tem esse elo com Deus, essa intimidade com Deus? Deus não tem filhos prediletos. Deus tem opções. E Deus tem filhos íntimos. Logo mais uma poderosa palavra de Deus, norteando as nossas vidas, transformando, abençoando. E vamos juntos louvar agora e profetizar? Vamos orar crendo, agradecendo, cantando e adorando a Deus. Algo novo vindo, Jet On Chip.
0: Sete e um.

E vamos aqui interagindo com os nossos ouvintes. Vai aqui uma alusão toda especial para os nossos ouvintes Lucivaldo e a sua esposa Raquel, seu filho João Paulo, eles que estão aí na comunidade São José, Cachoeiri, Deus abençoe. Um alusão aqui mais que especial para a nossa ouvinte de todos os dias, a irmã Marisete. Deus derrame muitas e muitas e copiosas bênçãos dos altos céus. E uma das nossas mantenedoras que sempre está cooperando, ajudando todos os meses aqui no programa Conexão com Deus, a Marleane, que Deus abençoe a sua vida em nome de Jesus. E também a Jorleane, comunidade Jarauacá. Queremos oferecer todos os louvores da sequência para essa nossa mantenedora fiel e também para o seu esposo Elivelto e para os seus filhos Henrique, Heloísa, Arieia e Melissa. Olha que família abençoada, que o Eterno abençoe abundantemente. E ela também está oferecendo todos os louvores

A sequência para todos os nossos irmãos, comunidade Monte Horebe, e vamos juntos louvar o nosso Deus. Deus é bom, Deus é fiel. Vamos estar louvando e exaltando o eterno Deus.

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2: E vamos interagindo agora. Nós queremos mandar aqui uma alusão toda especial para todos aí do ramal junto à Araninha. E atenção, já vai ser neste sábado. Junto nós estaremos em um só propósito de fé, crendo que o nosso Deus opera milagres e maravilhas. E estaremos juntos adorando, bendizendo o Rei dos Reis aí na casa da irmã Iracema. Anote aí na sua agenda. Já é neste sábado, primeiro sábado de setembro. Vamos estar aí exaltando, adorando o Rei dos Reis e Senhores dos Senhores, crendo que o nosso Deus faz milagres e maravilha. Uma alusão aqui toda especial para nossa ouvinte Ângela Maria, que está aí na Cidade Nova, essa mulher de fé que tem abençoado a obra de Deus. Uma alusão também para a irmã Benedita, toda a sua família, que Deus derrame muitas e muitas bênçãos sem medida, em nome do Senhor Jesus. Vamos cantar com a Juliane Souza esse louvor que é um dos mais tocados nos últimos dias.

0: E dia 12 de setembro nós estaremos em uma grande reunião, agradecendo a Deus. 3 anos consecutivos, Deus abriu essa base, essa porta grandiosa de estar ministrando a poderosa palavra de Deus aí no barracão do seu Alírio. E você é o nosso convidado especial para uma noite inesquecível, marcada pelo poder de Deus, pela unção de Deus, a presença do nosso Pai em nosso meio. E vamos continuar adorando. Você sabe qual é a resposta da oração? Logo mais nós vamos colocar os nossos pedidos, fazendo a oração de pedidos e crendo que Deus opera milagres e maravilha em nome do Senhor Jesus.
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1: Pai Santo, Pai Justo, nós entramos agora na Tua presença, crendo que Tu és um Deus Pai, um Deus que cuida, Deus que está no controle. Com muita gratidão, nós estamos aqui na Tua presença, adorando, Pai, pelo dia que passou, a noite que chegou, a oportunidade que temos de bendizer, de adorar e louvar o Teu nome e dizer que Tu és santo, santo, santo, Pai. E nós estamos aqui, sustenta em nossas mãos, para não deixar tropeçar e cair, Pai. É no Teu nome que nós cremos e recebemos. Eu quero convidar você, junto, vamos ler a palavra de Deus. Filipenses capítulo 4, versículo 6. Filipenses capítulo 4, versículo 6. Não andeis ansiosos por coisa alguma, mas em tudo, por meio da oração e das súplicas, com ação de graças, apresentem os seus pedidos a Deus. Você já fez quantos pedidos para Deus? Você tem o hábito de orar e fazendo aquela lista? Muitos dizem que é um diário, muitos dizem que é assuntos de oração. Só que eu quero desafiar você. Antes de pedir, adore. Antes de pedir, se derrame diante de Deus. Comece a adorar. Tu és grande. Eu te agradeço e comece a agradecer. Vai agradecendo pelos feitos dos dias de ontem, pelos feitos dos dias de hoje. Agradeça, comece a agradecer com fé. Quando você começa adorando, fazendo uma oração, adorando a Deus, uma oração, agradecendo a Deus, aí você começa a colocar os seus pedidos diante de Deus. Hoje eu conversei com uma senhora e ela falou assim, pastor, eu fiz 3 pedidos para Deus. E eu perguntei, quais foram? Ela respondeu, eu coloquei diante do altar, Senhor, eu quero uma casa própria. Eu coloquei diante do altar de Deus, eu quero saúde. Saúde mental, saúde física, saúde espiritual, saúde financeira, saúde em todos os aspectos. E ela falou, e a outra coisa, o terceiro pedido que eu fiz para Deus. Senhor, não deixe faltar o pão na minha casa. Não deixe faltar o pão na minha despensa, como diz a nossa linguagem coloquial. Não deixa faltar o rancho. Pastor, eu vivo com todos esses pedidos sendo realizado no meu cotidiano, na minha jornada de vida. E ela dizendo, hoje à tarde isso, eu sou uma servidora aposentada. E eu continuo trabalhando, uma costureira profissional. E eu falei, você sabe quando começa o nosso chamado? O nosso chamado começa desde o dia que nós nascemos. Sabe, começa a contar. Você já começa a ser útil para o seu pai, para a sua mãe, fazendo a alegria para as pessoas que convivem ao seu entorno, fazendo a alegria da casa. Imagina a alegria de um verdadeiro pai, de uma verdadeira mãe que exerce os seus papéis maternos e paternos, olhando para um filho recém-nascido, a alegria, aquele cheiro de criança dentro do lar, olhando para a cama, para a rede ou o berço, fazendo carinho, a mãe amamentando com tanto prazer, com tanto amor, você já começa a ser útil. Aí vai crescendo, Você vai desenvolvendo tantos trabalhos, vai sendo útil para a família, para a sociedade, para o país, para o mundo. E aquela senhora estava compartilhando, eu sou uma servidora federal, aposentada, mas eu estou trabalhando até hoje. Aí eu falei assim, sabe por quê? O nosso chamado começa desde o nascimento e vai até o último suspiro. Como é bom as pessoas entenderem a sua missão. Jamais vão pendurar a sua chuteira. Jamais vai ficar no banco de reserva. Jamais vai ficar o dia todo com aquela mente vazia. Pessoas produtivas são pessoas que têm o espírito de servilismo. Pessoas que sempre querem fazer algo. E quando a gente olha para a palavra de Deus, pessoas que fizeram o pedido. Quando você for fazer um pedido, especifique. Seja especificador, vai especificando. Olha, Ana, Senhor, se tu me deres um filho, ei, eu vou te devolver para o teu altar. Quando os nossos pensamentos, nossos sonhos estão entrelaçados com os sonhos de Deus, podem se tornar impossível para os nossos olhos humanos, mas diante de Deus tudo se torna possível. Lucas 1:37. Olha, Elias fez um pedido pedindo a intervenção de Deus. O Senhor ouviu. Olha, Abraão pediu um filho. Deus ouviu. Ei, os discípulos pediram fé e o Senhor Jesus ouviu. Pedro fez um pedido para Deus ressuscitar o morto e Deus ressuscitou. Quando a gente coloca os nossos pedidos especificando, eu vou te dizer mais uma coisa. Tudo que tu fores fazer, consulte a Deus antes. Coloque as tuas petições. Coloque as tuas intercessões. Coloque as tuas solicitações. As tuas orações. Coloque no altar de Deus. Leia Mateus capítulo 7. Ali nós encontramos que a oração é uma constância. Que a oração é uma dependência, é uma confiança em Deus. E percebe o grande agir de Deus. Percebe o grande agir do Senhor Jesus. E eu quero convocar você agora. Vamos colocar os nossos pedidos com fé. Agradecendo, crendo, orando a palavra de Deus. Pai Santo, Pai Justo. A tua palavra diz para a gente não estar preocupado com o nosso futuro, não estar ansioso. A tua palavra diz para não andar preocupado, para a gente olhar, Senhor, para as aves e perceber o quanto elas são nutridas, o quanto elas são cuidadas. E tu deixou a natureza para cuidar. Isso é provisão. Nós agradecemos esse pedido que você tem feito relacionado à tua saúde. O Senhor está liberando a cura. Esse pedido, essa solicitação que você tem feito referente portas abertas, o Senhor está abrindo portas. Esse pedido que você tem feito sobre uma causa na justiça, o Senhor está decretando agora que esta causa será favorável a você. Essa libertação dos filhos que você tem colocado diante de Deus, o Senhor está enviando a vitória. O Senhor está falando com mães e pais neste momento. Esse pedido de uma ideia que você tem, para você começar o próprio negócio, vai sair do papel. O Senhor está providenciando. E você vai colocar as mãos em ação em nome de Jesus. Chegamos ao final de mais um Conexão com Deus. Queremos agradecer a sua incrível audiência, em nome de Jesus.
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1: E aí, pessoal, beleza? Ótima segunda-feira a todos. Está no ar 2 horas dos grandes sucessos pop rock mais tocados em todo o Brasil. Obrigado pelo carinho.

0: bloco do programa Zona Livre, One Direction com Perfect, Black Eyed Peas, I Got a Feeling, Ludmilla, Sou Eu, Carly com The Love of Clones e de Rihanna com Only Girl The Rose. A gente volta na sequência com Avril Lavigne, Rock and Roll.
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0: Foco do programa Zona Livre Florida com Waste On, Icona Pop, I Love It, Naldo Bene, Meu Band, Avril Lavigne com Rockin' You. A gente volta na sequência com Jennifer Lopez, Joey Joel.
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3: 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Tranquilândia?
4: Daquele jeito do meio.
3: É hoje, meu parceiro, que ninguém vai roubar nossa brisa, hein?

0: No Zona Livre, aqui na sua segunda-feira, com MC Guimê na Rouba Minha Brisa, Lady Gaga, Perfect Illusion, Demi Lovato, Let It Go e The One Direction com Drag Me Down. Obrigada pelo carinho, pela cinturinha, te desejo uma ótima segunda-feira e você cola aqui com a gente amanhã, terça-feira, neste mesmo horário, com mais uma edição do programa Zona Livre. Um grande beijo e até amanhã. Tchau, gente. Valeu!
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1: 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As notícias do governo federal que movimentaram o país no dia de hoje.
2: Olá, boa noite.
3: Boa noite para você que nos acompanha em todo o país.
2: Segunda-feira, 31 de agosto de 2026.
3: Vamos aos destaques do dia.
2: Salário mínimo de R$ 1.741 para 2027.
3: Crescimento acima da inflação.
2: É o que propõe o projeto de lei orçamentária que será encaminhado ao Congresso Nacional. Graziele Bezerra.
4: A proposta prevê um superávit de 18 bilhões e 600 milhões de reais.
3: Nova regra de comercialização de ingressos para eventos quer evitar compra massiva por meios automatizados.
2: E eventos com mais de 1.000 pessoas devem distribuir água gratuita ou oferecer bebedouros. Ana Gabriela Salles.
5: Eventos com mais de 1.000 pessoas em locais abertos ou fechados devem permitir a entrada de garrafas de água próprias dos participantes ou oferecer água de fácil acesso.
3: Política Nacional de Biometria para aeroportos, portos e hidrovias.
2: Medida padroniza procedimentos para aumentar segurança e agilizar embarques. Gabriela Noronha.
6: A proposta prevê a ampliação do fluxo digital de identificação de passageiros em aeroportos, portos, instalações portuárias e hidrovias.
2: E hoje, na apresentação da Voz do Brasil, Luciana Vasconcelos e Luciano Seixas.
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2: O governo federal apresentou hoje ao Congresso a proposta de orçamento para 2027.
3: A previsão para 2027 é de saldo positivo de mais de 18 bilhões de reais nas contas públicas.
2: A proposta também estima o salário mínimo em R$ 1.741 no ano que vem.
3: Quem acompanhou e está ao vivo conosco é a repórter Graziele Bezerra. Olá, Graziele, boa noite.
4: Oi, Luciano. Boa noite para você, boa noite para a Luciana e para o ouvinte da Voz do Brasil. Pois é, o projeto de lei orçamentária, PILOA, que prevê aí as receitas e fixa também as despesas do governo para o ano seguinte, foi enviado hoje ao Congresso Nacional. É ele que detalha onde e também quanto, né?